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7: Olá, boa noite.
8: Boa noite para você que nos acompanha em todo o país.
7: Quarta-feira, 29 de julho de 2026.
8: Vamos ao destaque do dia.
7: Pensão alimentícia poderá ser paga de forma automática via Pix.
8: Ligue 180 para denúncias de violência contra a mulher deverá ser divulgado em locais de grande circulação. Graziele Bezerra.
9: O Ligue 180 funciona todos os dias, 24 horas por dia e é gratuito.
7: Anvisa registra 5 novos medicamentos à base de semaglutida.
8: Remédio para diabetes também vem sendo usado em tratamentos de controle da obesidade.
7: E ainda, ciência para todos.
8: Exposição apresenta pesquisas que impactam o dia a dia do cidadão durante reunião anual da Sociedade Brasileira para o Progresso da Ciência.
7: Quem fala com a gente sobre o tema é Germana Pires, secretária de Ciência e Tecnologia para o Desenvolvimento Social.
10: Sem visitar a exposição, vai conhecer pesquisas voltadas para a saúde, meio ambiente, tecnologia, a ciência que ela está presente no dia a dia de cada um.
8: Hoje, na apresentação da Voz do Brasil, Mariana Jungmann e Luciano Seixas.
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8: A partir de agora, a divulgação do Ligue 180, canal de denúncias de violência contra as mulheres, deverá ser ampliado.
7: E o pagamento de pensão alimentícia poderá ser feito de forma automática, via Pix, mediante decisão judicial.
8: Além disso, foi regulamentado o projeto que prevê a monitoração eletrônica do agressor.
9: A lei que prevê o monitoramento eletrônico do agressor foi regulamentada. Com isso, ficam estabelecidos mecanismos para o funcionamento do dispositivo de segurança, que alerta sempre que o agressor viola o perímetro de exclusão determinado judicialmente. O alerta deverá ser enviado simultaneamente à vítima e à unidade policial responsável pelo atendimento. Nesta quarta-feira, também foi regulamentada a criação de um Sistema Nacional de Informações que reúne, organiza e sistematiza dados sobre formas de violência contra as mulheres. Foi definido ainda que, a partir de agora, o pagamento da pensão alimentícia pode ser feito via PIX, mediante decisão judicial, e a divulgação do Ligue 180 para denúncias de violência contra a mulher deve ser ampliada, como explica a ministra das Mulheres, Márcia Lopes.
2: Todos os espaços públicos, privados, têm a responsabilidade, o dever de colocar o Ligue 180, do fortalecimento da rede de atendimento e a mudança de cultura.
9: O Ligue 180 funciona todos os dias, 24 horas por dia, e é gratuito. Ele oferece atendimento, orientação, acolhimento e encaminhamento para a rede de proteção às mulheres. Para a Voz do Brasil, com locução de Graziele Bezerra, reportagem de Edinaldo Júnior.
7: Foram divulgados hoje os resultados do novo CAGED.
8: Em junho foram criados 145 mil postos de trabalho.
7: Todos os meses o estudo aponta o panorama do emprego formal no país.
11: Em junho de 2026, foram criados no país 145.161 postos de trabalho com carteira assinada. O estoque de empregos, ou seja, a quantidade total de vínculos seletistas ativos em junho, alcançou 48.032.308 postos, um crescimento de 0,3% em relação ao estoque registrado em maio. O ministro do Trabalho e Emprego, Luiz Marinho, falou dos destaques.
12: Dos cinco grandes grupos, teve saldo positivo. Serviços, 74.514. Agropecuária, 22.898. Comércio, 19.177. Indústria, 14.438. E construção, 12.136.
11: No acumulado de 12 meses, foram criados 942.854 postos de trabalho. O novo CAGED é utilizado desde janeiro de 2020 para captar, registrar e divulgar as estatísticas oficiais sobre o mercado de trabalho formal no Brasil. Atualmente, todas as empresas estão obrigadas a declarar as movimentações de trabalhadores por meio do E-Social. Os dados utilizados no novo CAGED são captados dos sistemas E-Social, CAGED e Empregador Web. Reportagem Luana Karen.
8: O setor hortigranjeiro movimentou mais de 16 milhões de toneladas no ano de 2025.
7: É o que mostra o levantamento divulgado hoje pela Companhia Nacional de Abastecimento sobre as vendas das centrais de abastecimento.
13: Morador de Brasília, Anderson Gimenez, costuma fazer as próprias marmitas para levar para o trabalho. Para isso, compra frutas e hortaliças semanalmente na central de abastecimento do Distrito Federal.
14: A gente faz a feira da semana, então a gente compra desde ovos lá, a gente encontra ovos caipira, a gente encontra todo tipo de variedades de frutas, todo tipo de hortaliça, verduras e legumes a gente compra lá. Então tem essa facilidade de nós encontrarmos todos os produtos da nossa necessidade em um mesmo local. E a qualidade das frutas e das verduras, eles são de primeira, tá?
13: O levantamento da Companhia Nacional de Abastecimento mostra que as CEASAs do país movimentaram 16 milhões de toneladas em 2025, totalizando mais de 16 bilhões de reais. As centrais com maior volume de vendas foram a Companhia de Entrepostos e Armazéns Gerais de São Paulo, com quase 3 toneladas, o Mercado Municipal de Juazeiro, na Bahia, com 1 milhão e 600 mil toneladas, e a CEASA Minas, localizada em Contagem, com 1 milhão e meio de toneladas. Para as hortaliças, as vendas aumentaram em 6 unidades, com destaque para Rio Branco, no Acre, com crescimento de 44%, Belo Horizonte e Foz do Iguaçu, que tiveram alta de 4%. Nas frutas, a CEASA de Rio Branco também liderou as vendas, com alta de 24%, seguida por Goiânia, capital de Goiás, que teve crescimento de 21%. Os dados sobre as vendas nas centrais de abastecimento são coletados mensalmente pela Conab, que elabora o Boletim Hortigranjeiro. Com ele, é possível verificar onde há falta de algum produto ou excesso de produção, o que ajuda no planejamento dos agricultores, como explica Flávia Starling, gerente de produtos hortigranjeiros da Conab.
15: Nós recebemos informações dessas centrais atacadistas, centrais entrepostos atacadistas, eles nos fornecem informações de comercialização, comercialização e volume comercializado, e com base nessas informações nós confeccionamos o boletim hortigranjeiro mensal.
13: O levantamento mostra ainda que o país exportou 1 milhão e 300 mil toneladas de frutas em 2025, um aumento de quase 20% em relação a 2024. Os destaques foram a manga, melão, melancia, limão e lima, tendo como principal destino a União Europeia. Reportagem Nazi Brum.
8: Embora possa parecer uma coisa restrita às universidades e institutos de pesquisa, a produção científica está presente no cotidiano de todos nós.
7: E quem faz ela acontecer no Brasil está reunido ao longo desta semana no Rio de Janeiro para o encontro anual da SBPC, a Sociedade Brasileira para o Progresso da Ciência.
8: Neste período está sendo promovida a ExpoTIC, feira que reúne unidades de pesquisa vinculadas ao Ministério da Ciência, Tecnologia e Inovação, universidades, entidades governamentais e o setor empresarial.
7: E para saber mais sobre o que acontece nesses dois espaços, nós conversamos com Germana Pires, secretária de Ciência e Tecnologia para o Desenvolvimento Social. Acompanhe. Secretária, bem-vinda. É um prazer ter a senhora conosco aqui na Voz do Brasil. Vamos falar então da ExpoTIC, né, que começou, a exposição que abriga o Ministério da Ciência, Tecnologia e Inovação, dentro da reunião anual da Sociedade Brasileira para o Progresso da Ciência, a SBPC. O que é esperado da exposição esse ano, secretária?
16: Te agradeço o convite para estar aqui na Voz do Brasil com vocês. A gente chama de ExpoTIC. A ExpoTIC é um dos grandes espaços de popularização da ciência do Brasil. É um ambiente mais visitado da reunião anual da SBPC. Né? E nesse ano o Ministério da Ciência e Tecnologia, ele traz quase todas as suas unidades de pesquisa, são 28 unidades de pesquisa apresentando projetos, tecnologias, iniciativas desenvolvidas em diversas áreas do conhecimento. Quem vier aqui, quem visitar a exposição, vai conhecer pesquisas voltadas para saúde, meio ambiente, biodiversidade, tecnologias, inclusão, desenvolvimento sustentável, enfim. Vai ser uma oportunidade para todos, né, que atuam na área de pesquisa, como estudantes, professores e os diversos pesquisadores, possam, e as pessoas, né, as famílias também, crianças, possam conhecer a ciência que ela está presente no nosso cotidiano, né, no dia a dia de cada um. A ciência que melhora a qualidade de vida das pessoas.
8: A reunião anual da SBPC também é um evento super relevante, porque reúne a nata do pensamento científico do país, né? A senhora pode nos falar mais sobre o que é a SBPC e o que acontece nessa reunião anual?
16: A SBPC é uma entidade, né? Uma das mais tradicionais entidades científicas do Brasil. Já há 7 décadas, essa é a 78ª reunião anual da SBPC. E ela reúne pesquisadores, professores, estudantes, gestores públicos e representantes de diversas instituições públicas e privadas, além da sociedade em geral, né, para poder discutir ciência, discutir o progresso da ciência, né, a ciência voltada para o desenvolvimento do país. Na SBPC acontecem, assim, tem uma programação densa e ampla, onde são realizados painéis, conferências, mesas redondas, minicursos, atividades culturais, uma série de ações voltadas para a popularização e divulgação da ciência.
7: E nesse ano, né, secretária, o encontro tem um tema que é o Ciência para Todos, Soberania, Desenvolvimento e Inclusão. Como é que esses três pilares se relacionam, influenciam a produção científica no país?
16: Exatamente. Esses três conceitos, eles estão profundamente conectados. Eu represento a Secretaria Nacional de Ciência e Tecnologia para o Desenvolvimento Social, e existe algo que é muito importante, que a ciência esteja voltada para mudar a qualidade de vida das pessoas, né? Então, quando a gente fala em soberania, estamos falando na capacidade do país de produzir conhecimento, de desenvolver tecnologias e formar pessoas para enfrentar os seus próprios desafios. O desenvolvimento acontece quando esse conhecimento gera inovação, fortalece as instituições diversas, melhora os serviços públicos, impulsiona a economia, contribui para soluções sustentáveis. Nesse aspecto, o que significa a inclusão? Garantir que a ciência beneficie toda a população, reduzindo as desigualdades, ampliando oportunidades, garantindo que todas as pessoas tenham acesso às oportunidades, né, aos seus direitos sociais.
8: E a reunião também terá espaços temáticos, né, voltado para os jovens, para discussão racial, para cultura. Como é que vão funcionar esses debates?
16: Isso mesmo. Aqui tem um espaço amplo na SBTC Jovem, uma grande participação da juventude, de jovens pesquisadores. E a programação, de fato, é bem diversificada. Tem uma série de espaços voltados para o diálogo, cultura, educação, igualdade racial, no contexto das mesas redondas, da apresentação das pesquisas, enfim, é uma programação ampla, né, que apresenta essas diversas pesquisas desenvolvidas Brasil afora, em todas as universidades públicas, privadas.
7: A gente está falando aqui de dois eventos, vamos dizer assim, paralelos, né, que se relacionam. A reunião da SBPC e a Expo TIC. E aí, voltando a falar da exposição, um pouco mais, secretária, ela vai reunir aí 28 unidades de pesquisas que são vinculadas ao Ministério da Ciência, Tecnologia e Inovação, né? A senhora pode dar exemplos pra gente do que são essas unidades, que tipos de pesquisas elas fazem?
16: Sim, bem, o Ministério tem das 29 unidades de pesquisa que são vinculadas ao Ministério de Ciência e Tecnologia, 28 estão participando conosco aqui desse evento. As unidades de pesquisa, elas atuam em áreas muito diversas e refletem a amplitude da ciência produzida no Brasil. Existem instituições dedicadas a pesquisas espaciais, biodiversidade amazônica, mudanças climáticas, tecnologias da informação, materiais avançados, energias, tecnologias nucleares, matemática aplicada, astronomia e tecnologias voltadas para o desenvolvimento social. Eu vou dar um exemplo, claro, por exemplo, o INSA, né, a Unidade Nacional do Semiárido, que desenvolve pesquisas voltadas para combater a seca no Brasil, na produção de alimentos, para poder trabalhar, por exemplo, a dessalinização, né? A gente tem um projeto no Ministério desenvolvido pelo INSA de dessalinização da água, produção de alimentos no semiárido, buscando combater a seca e combater a fome no Brasil. Então, esses projetos poderão, né, podem ser visitados aqui nos estandes das nossas unidades vinculadas.
8: Muito bem, nós conversamos com a secretária de Ciência e Tecnologia para o Desenvolvimento Social do Ministério da Ciência, Tecnologia e Inovação, Germana Pires. Muito obrigado por sua entrevista aqui à Voz do Brasil.
16: Eu agradeço a Voz do Brasil, sempre presente no dia a dia. Deixo o convite para todas as pessoas que quiserem participar aqui da SBTC e conhecer as pesquisas desenvolvidas no Brasil. Estamos aqui na Universidade Federal Fluminense, no Rio de Janeiro. Muito obrigada.
7: 5 novas canetas de semaglutida foram aprovadas pela Vigilância Sanitária e registradas nessa quarta-feira.
8: O medicamento ajuda no controle de doenças como a diabetes e é usado também no tratamento contra a obesidade.
7: E nós vamos entender agora como essa substância age no organismo na reportagem de Gabriela Noronha.
17: Os medicamentos à base de semaglutida são usados no tratamento de doenças crônicas como obesidade e diabetes. Trata-se de uma substância sintética que imita a ação do hormônio GLP-1, responsável pelo controle da glicemia no organismo, entre outras funções, como explica a médica endocrinologista Mona Lisa Azevedo.
18: Ela favorece o controle da glicose porque ela estimula a liberação de insulina e ela também influencia outros fatores do organismo, exerce um papel de induzir saciedade, inibir um pouco o apetite, controlar a compulsão alimentar e também estimular o gasto energético.
17: Nesta quarta-feira, 5 novas canetas emagrecedoras que têm semaglutida como princípio ativo foram aprovadas pela Anvisa, Agência Nacional de Vigilância Sanitária. Os medicamentos são voltados para o tratamento de pacientes adultos com diabetes tipo 2 e autorizados para uso complementar à dieta e exercícios, mas devem ser indicados e acompanhados sempre por um especialista, como destacou a endocrinologista Monalisa Azevedo.
18: A gente está falando de medicação e toda medicação é sujeita a efeitos adversos. Afinal de contas, a gente está trazendo uma substância artificial para dentro do corpo. E é por isso que é tão importante o acompanhamento médico.
17: A medicação feita com acompanhamento médico ajudou a servidora pública Carolina Abreu a vencer a obesidade depois de muitas tentativas para perder peso.
19: Desde muito nova, eu sofri com efeito sanfona, né? Tenta fazer dieta restritiva e daí não dá certo, e aí engorda, e aí emagrece. Então, eu resolvi procurar um endocrinologista e comecei a fazer o uso.
17: O processo de autorização dos medicamentos inclui a realização de estudos clínicos, avaliação de documentos e inspeção da linha de produção. Reportagem Gabriela Noronha.
8: E a gente continua falando dessas canetas emagrecedoras para fazer mais um alerta.
7: A Anvisa lembra que a retatrutida, uma medicação que ainda está em fase de pesquisa, não está aprovada para uso em nenhum país do mundo.
8: Assim como no Brasil, a empresa responsável por desenvolver essa medicação ainda não solicitou registro em nenhuma agência reguladora internacional.
7: A Anvisa reforça que o uso de um medicamento sem registro apresenta riscos à saúde, com efeitos colaterais desconhecidos.
8: Além disso, não há garantia de que o produto contenha o princípio ativo declarado, nem a quantidade informada.
7: Vale lembrar que o comércio de medicamentos irregulares é considerado crime pelo Código Penal.
8: Atenção, moradores das comunidades ribeirinhas de Santarém, Belterra e Aveiro, na bacia do Rio Tapajós.
7: A partir de agosto, o navio Hospital Abaré realiza novas expedições com consultas e exames gratuitos.
8: A embarcação atua como unidade básica de saúde fluvial itinerante e os atendimentos ocorrem por triagem e demanda espontânea das 8 da manhã às 6 da tarde.
20: Administrado pela Universidade Federal do Oeste do Pará, UFOPA, o navio Hospital Escola Baré, que atua como uma unidade básica de saúde fluvial itinerante, divulgou o calendário das próximas expedições e as orientações para acesso aos atendimentos nas comunidades ribeirinhas da bacia do Rio Tapajós, no Pará. Os serviços gratuitos são oferecidos nos municípios de Santarém, Belterra e Aveiro. O atendimento ocorre nas chamadas comunidades polo, com triagem e demanda espontânea. Para o cadastro no Sistema Único de Saúde SUS, é necessário apresentar documento oficial com foto, CPF, cartão do SUS, além da caderneta de vacinação. Gestantes devem levar a caderneta de pré-natal e pacientes em acompanhamento podem apresentar exames anteriores. As consultas de rotina são realizadas das 8 horas da manhã ao meio-dia e das 2 às 6 da tarde. Enquanto o navio estiver ancorado, também há plantão para casos de urgência. O cronograma prevê expedições entre os meses de agosto e outubro, com datas definidas para as regiões de Santarém, Aveiro e Belterra. Para saber mais, acesse ridh.ufopa.edu.br ou envie e-mail para ridh@ufopa.edu.br. Dilson Santa Fé, para a Voz do Brasil.
8: Direitos da infância, projetos voltados à redução da vulnerabilidade de crianças e adolescentes podem participar de edital do BNDES.
7: Serão selecionados até 8 projetos para promoção, proteção e garantia de direitos da juventude.
21: Os projetos devem atender a pelo menos um dos 5 eixos prioritários, que incluem assistência social, segurança alimentar, proteção contra a violência doméstica e sexual e prevenção ao uso de drogas. Com ações a serem executadas no Rio de Janeiro, São Paulo, Recife e Brasília, o apoio total pode chegar a 15 milhões de reais em recursos de doações incentivadas aos fundos dos direitos da criança e do adolescente. adolescente. De acordo com o chefe do Departamento de Projetos Culturais do BNDES, Andrés Cortes, os recursos que viabilizam esse edital são obtidos a partir do mecanismo de incentivo fiscal previsto no Estatuto da Criança e do Adolescente e que se destina a ações que vão desde a prevenção da violência até o acesso à educação, saúde e cultura.
0: Esse edital visa destinar até 15 bilhões para projetos sociais que garantam a diminuição de vulnerabilidades sociais ligados à infância e à juventude.
21: As inscrições dos projetos podem ser feitas até o dia 25 de agosto. Você pode obter mais informações sobre o edital no site bnds.gov.br/edital-FCA-2026. Reportagem André de Barros Lima.
7: Última notícia, em nota divulgada há pouco pela Secretaria de Comunicação Social da Presidência da República, o governo brasileiro repudiou o anúncio feito pelos Estados Unidos de prorrogar por mais um ano a declaração de emergência nacional em relação ao Brasil.
8: Segundo a nota, é inteiramente descabido caracterizar o Brasil como uma ameaça aos Estados Unidos, especialmente à luz dos históricos laços diplomáticos e da amizade que une os dois povos.
7: Essas foram as notícias do governo federal.
8: Fique agora com o Minuto do TCU. Em seguida, as notícias do Poder Judiciário e do Congresso Nacional. Boa noite.
7: Boa noite para você e até amanhã.
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17: Supremo Tribunal Federal solicita informações ao Legislativo e ao Executivo sobre emendas parlamentares. TSE destaca fabricação da urna eletrônica em 30 anos de implantação do processo eletrônico. E para o STJ, segurado com HIV, mesmo assintomático, tem direito à indenização por invalidez funcional permanente. Boa noite, eu sou Marcela Luiza. O ministro Flávio Dino, do Supremo Tribunal Federal, solicitou informações ao Legislativo e ao Executivo em uma ação movida pelo partido Rede Sustentabilidade contra o modelo atual das emendas parlamentares impositivas. Na ação, o partido questiona mudanças na Constituição que autorizam parlamentares a destinarem verbas sem garantias suficientes de prestação de contas, transparência e controle de conflitos de interesse. Diante do pedido do partido, o ministro Flávio Dino solicitou informações ao presidente da República e aos presidentes da Câmara e do Senado, estabelecendo o prazo de 10 dias para a resposta. O ministro relator determinou que os poderes executivo e legislativo apresentem uma proposta detalhando o papel de cada agente público no ciclo da execução das emendas, definindo, inclusive, as responsabilidades dos parlamentares que indicam os recursos e os seus destinatários.
3: Tribunal Superior Eleitoral destaca fabricação da urna eletrônica em seus 30 anos de implantação do processo eletrônico. O projeto é 100% nacional, pertence à Justiça Eleitoral e passa por rigoroso processo de auditoria. Estevam Furtado.
4: Há 3 décadas foram desenvolvidos 14 modelos de urna eletrônica e produzidos quase 1,5 milhão de equipamentos. O TSE elabora todas as especificações técnicas e de segurança que devem ser seguidas pelas empresas vencedoras das licitações. Após a aprovação do protótipo, a fabricação e os testes são acompanhados por servidores e técnicos da Justiça Eleitoral.
3: Segurado com HIV, o vírus da AIDS, mesmo sem sintomas, tem direito à indenização por invalidez funcional permanente. Esse entendimento é do STJ. Fátima Ochoa.
22: O militar com HIV foi considerado incapaz para as atividades militares. Ele tinha seguro coletivo com cobertura para invalidez funcional permanente total por doença. A Justiça de Rondônia determinou o pagamento da apólice, mas a seguradora recorreu ao STJ, alegando que o militar estava assintomático e não teria perdido a autonomia. Só que a terceira turma concluiu que, no caso de pessoas com HIV, a noção de perda da existência independente exigida para a indenização securitária deve considerar a irreversibilidade da infecção e a dependência contínua de tratamento médico, como nessa hipótese. Assim, concluiu que o militar tem direito à indenização por invalidez permanente. A relatora foi a ministra Nancy Andrighi.
3: Para garantir que um empregador pague uma dívida trabalhista, a justiça determina que o passaporte seja apreendido. Mas tem um detalhe: para o Tribunal Superior do Trabalho, é preciso considerar outras possibilidades antes disso. Rocine Gomes.
23: Um caso que ilustra essa questão envolve um português que mora no Brasil. Ele teve o passaporte apreendido por passar anos sem pagar a dívida. Ao julgar o processo, o TST decidiu pela liberação do documento. O motivo é que a instância anterior não analisou outras medidas antes de tomar essa decisão. Por exemplo, se o homem ocultou o patrimônio ou tinha um estilo de vida que demonstrava a possibilidade de pagar a dívida. Por isso, passaporte liberado.
3: Ministério Público Federal denunciou 216 pessoas por tráfico humano e contrabando de imigrantes entre 2025 e 2026. As denúncias são resultado do trabalho da unidade especializada no combate a esses crimes, que completa 2 anos este mês. Vanessa Pereira.
24: Desde 2024, o MPF centralizou as investigações sobre tráfico de pessoas na Unidade Nacional de Enfrentamento do Tráfico Internacional de Pessoas e Contrabando de Imigrantes. Em 2 anos de atuação, a unidade participou de mais de 1.100 processos judiciais. De 2025 até junho deste ano, 216 pessoas foram denunciadas à Justiça. 79 por tráfico internacional de pessoas e 137 por contrabando de imigrantes.
3: 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Uma boa noite e até amanhã.
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0: Está no ar o Jornal do Senado.
1: Eu sou Paula Groba.
2: E eu sou Ricardo Nakaoka.
1: E estes são os destaques de hoje do Jornal do Senado, que começa agora.
2: PEC da Segurança Pública chega ao Senado após modificações na Câmara.
1: Projeto suspende prazo para pesquisadoras durante licença maternidade.
2: Grupo de senadores cobra órgãos e propõe novas regras após caso do Banco Master.
1: Boa noite.
2: Boa noite.
1: Conciliar a carreira científica com a maternidade ainda é um desafio para milhares de pesquisadoras brasileiras.
2: Com o objetivo de evitar prejuízos à produção acadêmica, a Comissão de Direitos Humanos pode votar na volta das atividades do Senado um projeto que suspende prazos durante a licença maternidade. O repórter Márcio Maturana tem as informações.
3: Pesquisadoras, gestantes ou adotantes poderão ser beneficiadas com a suspensão dos prazos de bolsas, editais e projetos de pesquisa financiados com recursos públicos federais durante a licença maternidade. Isso é o que prevê um projeto que está pronto para votação na Comissão de Direitos Humanos na volta do recesso parlamentar, a partir de 3 de agosto. Pela proposta, o tempo de afastamento será acrescido ao prazo original e não poderá influenciar negativamente a avaliação de produtividade nem a participação em novos financiamentos públicos. A senadora professora Dorinha Seabra, do União do Tocantins, foi relatora de um outro projeto já transformado em lei, que também beneficia pesquisadoras gestantes ou adotantes.
4: Quando ela começou, ela não estava gestante, ela fica gestante. Ela não pode ficar gestante, porque o prazo vai contar contra ela, o programa vai perder pontuação, e aí ela tem problema, inclusive, em outras vezes que ela pleite a bolsa. Maternidade não pode ser ônus para a mulher, e não pode significar escolha entre carreira, entre formação.
3: O texto em análise na Comissão de Direitos Humanos é um substitutivo da senadora Mara Gabrilli, do PSD de São Paulo, a um projeto apresentado pela senadora Soraya Tronic, do PSB de Mato Grosso do Sul. Para evitar a sobreposição de normas e oferecer maior segurança jurídica, esse substitutivo incorpora as mudanças propostas a uma lei já existente sobre prorrogação de bolsas de pesquisa no caso de maternidade.
1: E aguarda votação no plenário do Senado o projeto que cria o Exame Nacional de Proficiência em Medicina. A prova será requisito obrigatório para que os recém-formados possam obter o registro profissional nos conselhos regionais. No entanto, ainda há uma divergência sobre qual órgão será responsável pela aplicação. O senador Rogério Carvalho, do PT de Sergipe, apresentou um texto substitutivo para atribuir essa função ao Ministério da Educação. Em junho, o governo também publicou uma medida provisória que prevê que o MEC aplique o exame. A MP ainda depende de análise do Congresso Nacional.
2: Já o senador Doutor Irã, do PP de Roraima, relator da proposta na Comissão de Assuntos Sociais, defende que a avaliação seja aplicada pelo Conselho Federal de Medicina. Ao classificar a iniciativa como o projeto mais importante do movimento médico brasileiro neste século, o parlamentar cobrou que o plenário vote a medida o quanto antes.
5: Nós precisamos frear a proliferação desenfreada de escolas médicas nesse país, formando médicos de péssima qualidade e causando muita vulnerabilidade ao povo brasileiro, principalmente ao povo que procura o Sistema Único de Saúde do nosso país.
1: O caso do Banco Master levou o Senado a intensificar a fiscalização sobre o mercado financeiro.
2: No primeiro semestre, um grupo da Comissão de Assuntos Econômicos ouviu autoridades, reuniu documentos e apresentou propostas para evitar novas fraudes. A reportagem é de Marcela Cunha.
6: Criado no início deste ano, o grupo da Comissão de Assuntos Econômicos, que acompanha o caso Banco Master, já ouviu dirigentes do Banco Central, da Comissão de Valores Mobiliários e do Banco de Brasília. O presidente do Banco Central, Gabriel Galípolo, defendeu a atuação da instituição e apontou limitações de pessoal, de tecnologia e de estrutura de fiscalização. Já o presidente interino da CVM, João Carlos Uzeda Scioli, afirmou que o órgão detectou movimentações atípicas do Master desde 2022. O presidente do BRB, Nelson Antônio de Souza, foi questionado sobre as operações realizadas com o Master e os possíveis prejuízos para o banco público. O ex-controlador do Master, Daniel Vorcaro, chegou a ter depoimento marcado, mas obteve do Supremo Tribunal Federal o direito de não comparecer. Entre os resultados do trabalho, a CAI retirou o sigilo de parte das auditorias do Tribunal de Contas da União sobre o caso. Presidente do colegiado, o senador Renan Calheiros, do MDB do Alagoas, defendeu a divulgação dos documentos.
7: Nós estamos retirando o sigilo, que é uma auditoria que a sociedade tem total interesse em conhecer. E não sei por que o próprio tribunal decreta sigilo sobre uma auditoria que ele próprio fez.
6: O grupo apresentou ainda 3 projetos para mudar as regras do Fundo Garantidor de Créditos, ampliar o controle sobre a venda de títulos bancários e endurecer as penas para fraudes financeiras.
1: E a criação de uma política nacional de transformação digital no campo está em análise na Comissão de Agricultura. A proposta busca modernizar o setor agropecuário com o uso de tecnologias como a inteligência artificial.
2: O texto também prevê a criação de laboratórios de inovação, a capacitação de agricultores e a oferta de linhas de crédito específicas. O senador Sérgio Petecão, do PSD do Acre, relatou a proposta na Comissão de Ciência e Tecnologia. Na avaliação do parlamentar, a iniciativa democratiza o acesso à tecnologia na agricultura e promove avanços no setor.
8: A iniciativa busca democratizar a conectividade rural, promover capacitação digital e incentivar as pesquisas, o desenvolvimento e a inovação.
1: E a PEC da Segurança Pública chegou ao Senado, mas a proposta de emenda à Constituição que reorganiza o sistema de segurança pública do país será analisada pelos senadores em uma versão diferente da encaminhada pelo Poder Executivo. O texto aprovado pela Câmara dos Deputados destinou parte da arrecadação das apostas esportivas aos fundos nacionais de segurança pública e do sistema penitenciário. Além disso, retirou a redução da maioridade penal de 18 para 16 anos em crimes com violência ou grave ameaça à pessoa, cuja validade dependeria de um referendo popular.
2: Para o senador Camilo Santana, do PT do Ceará, a segurança pública deve ser tratada como uma agenda nacional, baseada na cooperação entre União, estados e municípios, e com atuação conjunta dos poderes da República. O parlamentar defende que a proposta seja colocada em votação. No entanto, a PEC depende de decisão do presidente do Senado, Davi Alcolumbre, para começar a ser analisada na casa.
9: O crime organizado não pergunta em quem a vítima votou. Uma bala perdida não escolhe partido. A mãe que perde um filho não quer saber se a solução veio da direita ou da esquerda. Ela quer justiça, ela quer segurança. Nós podemos divergir sobre muitos temas, mas precisamos ser capazes de construir uma agenda comum para proteger o povo brasileiro.
1: A programação especial de férias do Congresso Nacional já recebeu mais de 8.500 visitantes na primeira semana de atividades. A agenda gratuita, que segue até o dia 2 de agosto, reúne experiências interativas e atividades voltadas para toda a família.
2: O balanço parcial mostra o interesse do público em conhecer de perto o funcionamento do Poder Legislativo durante o período de recesso escolar. A reportagem é de Yasmin Rodrigues.
10: A programação especial de férias promovida pelo Congresso Nacional, que tem atraído turistas de diferentes estados brasileiros e até do exterior, busca aproximar os cidadãos do Parlamento. Além de conhecer os espaços do Senado Federal e da Câmara dos Deputados, os visitantes podem acompanhar o espetáculo teatral Em Nome da Lei, 200 anos de Congresso, apresentado pelo projeto Visite em Cena, e assistir ao filme em realidade virtual, Eunice, a primeira senadora, que retrata a trajetória da primeira mulher a ocupar uma cadeira no Senado. Diogo Diniz, servidor da Coordenação de Visitação do Congresso Nacional, apresentou os números registrados até agora e o perfil do público que participou das atividades.
11: O destaque é o aumento da presença de crianças, que cresceu 16% em relação ao ano passado. Outra novidade também que chamou a atenção foi o Visite em Cena, que já reuniu mais de 1.300 pessoas. E o filme Eunice, a primeira senadora, também está fazendo sucesso. É um filme em realidade virtual, que já foi visto por mais de 400 pessoas.
10: A programação especial de férias é gratuita. Para participar, basta comparecer ao Congresso Nacional das 9 da manhã às 5 da tarde com um documento oficial com foto. A entrada é livre, sem necessidade de agendamento.
2: Com a edição de Paula Groba e trabalhos técnicos de Eliseu Caires, o Jornal do Senado fica por aqui. Acompanhe agora as notícias da Câmara dos Deputados. Boa noite.
1: Uma boa noite e até amanhã.
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13: Parlamentares analisam proibição de ligações telefônicas feitas por robôs.
14: Comissões reafirmam hora-aula como medida das atividades do professor.
13: Debate analisa medidas para a inclusão de autistas no mercado de trabalho.
14: Boa noite. Parlamentares e debatedores sugerem práticas mais efetivas em empresas para a inclusão de pessoas com transtorno do espectro autista. A repórter Sofia Peçanha acompanhou a discussão.
15: Durante a audiência na Comissão Especial sobre a Política Nacional para Pessoas com Autismo, parlamentares e especialistas defenderam que a inclusão de jovens e adultos autistas no mercado de trabalho depende tanto de políticas públicas quanto do engajamento das empresas na adoção de práticas mais inclusivas. A comissão debate o projeto de lei que institui uma política nacional para pessoas com transtorno do espectro autista, produzir conhecimentos mais aprofundados, desenvolver estudos e pesquisas que levem a práticas terapêuticas e educacionais mais eficazes, estabelecer políticas públicas que resguardem os direitos da pessoa com autismo, são alguns dos objetivos do projeto que está sendo analisado pelos deputados. Durante a audiência, os participantes reforçaram que a inclusão profissional é possível desde que haja suporte adequado. A deputada Maria Rosas, do Republicanos de São Paulo, defendeu o chamado emprego apoiado como ferramenta para ampliar oportunidades.
16: Muitas pessoas dizem o seguinte: não há condições de inserir as pessoas com TEA no mercado de trabalho. Eu digo que sim, através do emprego apoiado. É uma tecnologia social que a gente tem a inclusão dessa pessoa com apoios, com suporte, com pessoas que vão orientar, vão ver o perfil. Então, é possível sim, nós não podemos desistir, há uma necessidade de suporte, por isso o emprego apoiado, ele é muito bem-vindo.
15: O projeto em análise prevê o estímulo à inserção de pessoas com autismo no mercado de trabalho. Por isso, segundo parlamentares, a escuta de especialistas e de entidades que atuam na área é fundamental para orientar a construção de diretrizes mais efetivas e alinhadas às necessidades reais das pessoas com transtorno do espectro autista. O debate foi solicitado pelo deputado Orlando Silva, do PCdoB de São Paulo, com o objetivo de aprofundar a discussão sobre os desafios enfrentados por pessoas autistas na vida adulta, especialmente na busca por autonomia e emprego. Da Rádio Câmara de Brasília, Sofia Peçanha.
12: Direitos Humanos.
13: Pastor Diniz, do União de Roraima, apoia projeto que proíbe a divulgação de apostas, motéis e sites de acompanhantes em programas com classificação indicativa livre. Relator da matéria na Comissão de Comunicação, ele afirma que a medida protege crianças e adolescentes da exposição a conteúdos inadequados.
14: Pastor Diniz argumenta que a proposta tem respaldo na Constituição e ajuda a preservar o desenvolvimento físico, mental e emocional do público infanto-juvenil. Para o deputado, a restrição também reforça os valores éticos e sociais previstos para a programação de rádio e televisão.
12: Trabalho.
13: Debatedores criticam pejotização e alertam para a perda de direitos e queda na arrecadação. O repórter Murilo Souza acompanhou o encontro sobre o tema com deputados.
17: Debatedores criticaram em audiência pública na Câmara dos Deputados os efeitos da pejotização no mercado de trabalho. O termo se refere à contratação de trabalhadores como empresas, em atividades que antes exigiam carteira assinada. As críticas apontam perda de direitos trabalhistas e prejuízos à Previdência. A discussão ocorreu após decisão do ministro Gilmar Mendes, Supremo Tribunal Federal, que suspendeu processos sobre o reconhecimento de vínculo empregatício nesses casos. O tema terá repercussão geral e servirá de base para decisões em todo o país. Para parlamentares, o modelo amplia a exploração de trabalhadores. O deputado Bongás, do PT do Rio Grande do Sul, destacou que o trabalhador pejotizado não tem direitos como férias, 13º salário e FGTS.
18: Pejotizado não tem 13º, não tem férias, não tem adicionais, não tem tempo de suspensão de tempo de aviso prévio, né? Não tem recolhimento fundo de garantia. Então, todos esses aspectos. Então, do ponto de vista desta flexibilização e a troca, que muitas vezes, em maior dos casos, é simplesmente uma contratação, continua empregado, só que agora é empreendedor.
17: Dados do Ministério Público do Trabalho indicam que entre 2022 e 2023, o país deixou de arrecadar cerca de 100 bilhões de reais com esse tipo de contratação. Especialistas também alertam para os impactos fiscais e divergências no judiciário.

0: Rádio Câmara de Brasília, Murilo Souza.
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2: Meio Ambiente.
3: Projeto que proíbe a utilização de penas e plumas de origem animal avança na Câmara. A ideia é que os adereços usados nas fantasias tenham origem sintética, como informa a repórter Maria Neves.
4: O projeto que proíbe a comercialização de fantasias e adereços com penas de origem animal avançou o primeiro passo na Câmara, com a aprovação pela Comissão de Desenvolvimento Econômico. De acordo com o relator, deputado Helder Salomão, do PT do Espírito Santo, além de proteger o direito dos animais, a proposta vai estimular a indústria nacional. O relator sustenta ainda que as mudanças não pretendem viabilizar festas populares, mas estabelecer limites e incentivar alternativas.
5: A substituição das penas e plumas de origem animal por sintéticas vai baratear muito o custo. Isso significa que a gente vai ter fantasias mais baratas, alegorias mais baratas, com a mesma beleza plástica que o carnaval, obviamente, exige. E, além disso, se a gente substitui, né, as penas e plumas de origem animal por plumas e penas sintéticas, nós vamos estimular a produção nacional.
4: Pelo texto aprovado, as penas poderão continuar sendo usadas quando não houver sofrimento animal. O reaproveitamento de plumas também continuará permitido até a entrada em vigor da futura lei. As regras para esses casos deverão constar no regulamento da norma. A proposta, de autoria do deputado Célio Studart, do PSD do Ceará, também prevê multa de R$5.000 a R$1.000.000 para quem descumprir a nova regra. Em caso de reincidência, a multa será aplicada em dobro e a cada nova infração, o valor da multa será dobrado novamente. O projeto ainda será analisado por 4 comissões da Câmara. Se aprovado, poderá seguir diretamente para o Senado, sem necessidade de passar pelo plenário. Da Rádio Câmara de Brasília, Maria Neves.
6: João Carlos Bacelar, do PL da Bahia, propõe a criação de uma comissão parlamentar de inquérito para investigar crimes contra animais. O deputado pretende apurar casos de crueldade contra animais em todo o país.
3: João Carlos Bacelar explica que a CPI deve identificar os responsáveis pelos crimes e investigar a atuação de grupos organizados. Segundo o deputado, a comissão também precisa avaliar a efetividade das políticas públicas e da fiscalização para coibir a violência contra animais.
2: Educação.
6: Comissões da Câmara finalizam votação do projeto que muda critérios de cálculo de tempo de professores em atividades com estudantes. Entenda as alterações na reportagem de Luiz Cláudio Canuto.
7: A Comissão de Educação da Câmara aprovou o projeto que estipula a hora-aula como medida para cálculo do tempo de professores da educação básica, usado em atividades com estudantes. Segundo a proposta, a hora-aula seria usada como referência, mesmo que a aula tenha duração inferior a 60 minutos. Atualmente, a lei do piso salarial do Magistério Público da Educação Básica tem outro critério. Estabelece que os professores devem respeitar o limite máximo de 2/3 da carga horária para atividades com estudantes. Ou seja, o tempo restante é usado para preparar aulas, corrigir provas e outras atividades. O texto aprovado é um substitutivo da deputada Lídice da Mata, do PSB da Bahia, que sintetiza um projeto do deputado Tarcísio Mota, do PSOL do Rio de Janeiro. A relatora diz que a proposta tenta acabar com a interpretação de que os minutos que restam da hora-aula pedagógica possam ser considerados tempo de atividade extra-classe, algo que já foi rejeitado pelo Superior Tribunal de Justiça em 2024. Contar esses minutos diminui o período para atividades extra-classe, como explica o autor da proposta, Tarcísio Mota.

0: Qual é a nossa novidade nesse projeto de lei? Que a gente percebeu que, infelizmente, alguns prefeitos e governadores resolveram dar uma de esperto e contar todos os minutinhos que estão na questão da carga horária do professor, e nos lugares em que a hora aula é menor do que uma hora relógio, ou seja, tem menos do que 60 minutos, eles resolveram dizer, então, esses 10 minutos que sobram, se a hora aula for de 50 minutos, conta para o tempo de planejamento, o que é uma falsidade, fazendo com que, como aconteceu lá no município do Rio de Janeiro, os professores sejam obrigados a pegar mais turmas, tendo o mesmo tempo de planejamento, ou seja, é um descumprimento da lei, e sem ganhar mais um salário a mais, ou seja, mais trabalho, menos tempo de planejamento, ferindo o princípio da lei do piso salarial nacional.
1: Como exemplo de como ficaria com a aprovação da lei, o deputado afirma que quando um professor dá 3 aulas, os minutos dedicados à aula não interferem no fato de que existe necessidade de um planejamento. O projeto muda a lei do piso salarial dos professores e acrescenta um dispositivo no artigo que estabelece textualmente: para fins do cálculo da proporção mínima de 2/3 da jornada destinada às atividades de interação com educandos, a carga horária do docente será apurada com base em horas-aula, mesmo se a sua duração for inferior a 60 minutos. A proposta para virar lei precisa ser aprovada pela Câmara e pelo Senado. Da Rádio Câmara de Brasília, Luiz Cláudio Canuto.
2: A deputada Lídice da Mata também foi a relatora do projeto na Comissão de Constituição e Justiça, que também aprovou o texto.
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4: Justiça. Rodrigo Valadares, do PL de Sergipe, é autor de projeto que proíbe a concessão de indulto, graça, anistia e perdão judicial para condenados por crimes praticados contra crianças. A proposta também impede o reconhecimento do perdão do ofendido nesses casos.
2: O projeto de Rodrigo Valadares altera o Código Penal e o Estatuto da Criança e do Adolescente para impedir que os agressores tenham as penas perdoadas. O autor argumenta que o sofrimento do acusado não pode anular a punição pela morte de um filho.
4: Consumidor. Câmara analisa a proibição de ligações telefônicas feitas por robôs. A repórter Júlia Lopes nos traz as medidas propostas.
5: Em 2025, o Brasil registrou mais de 10 bilhões de ligações telefônicas feitas por robôs por mês, segundo a Agência Nacional de Telecomunicações, a Anatel. Para reduzir o incômodo dessas chamadas à população, a Comissão de Defesa do Consumidor da Câmara dos Deputados aprovou um projeto que proíbe a realização de ligações automáticas em massa, conhecidas como robocalls. A proposta trata das chamadas feitas de forma repetitiva e sem a participação de um atendente humano, geralmente usadas para vender produtos, cobrar dívidas ou realizar pesquisas. Para o relator do projeto, deputado Áureo Ribeiro, do Solidariedade do Rio de Janeiro, embora a legislação já permita que o consumidor adote medidas como cadastrar o número em listas de bloqueio ou no serviço Não Perturbe, essas ferramentas ainda não são suficientes para impedir as ligações automatizadas.
6: De fato, mesmo com a existência de cadastros destinados a bloquear ligações de telemarketing, como Não Perturbe, e estas listas mantidas por PROCONs estaduais, os abusos continuam muito presentes na vida de todos nós. Isso porque, apesar de sua utilidade e crescente adesão popular, esses cadastros enfrentam limitações estruturais, tais como a iniciativa do próprio consumidor para inscrição.
5: Segundo o projeto, as empresas que desrespeitarem a regra estarão sujeitas a multas que variam de R$5.000 a R$50.000 por ligação ou mensagem indevida. Em casos de reincidência, poderão ter o serviço de telemarketing suspenso e até perder a autorização para atuar no setor de telecomunicações. O texto também obriga empresas e operadoras a adotarem tecnologias que garantem a identificação real de quem faz a chamada como forma de evitar fraudes. Apesar disso, a proposta prevê exceções para o uso de chamadas e mensagens automáticas. Elas serão permitidas em casos de utilidade pública, como avisos de órgãos públicos ou de empresas de serviços essenciais com informações urgentes, quando houver atendimento humano imediato, sem reprodução prévia de mensagens gravadas e em situações de obrigação legal. O projeto que proíbe ligações telefônicas automáticas feitas em massa será analisado agora pela Comissão de Constituição e Justiça. Da Rádio Câmara de Brasília, Júlia Lopes.
7: Segurança Pública.
2: Zuco, do PL do Rio Grande do Sul, propõe que a indenização paga a quem entrega armas de fogo tenha como parâmetro principal o preço médio de mercado, definido em regulamento. Ele também defende que a nota fiscal e o estado de conservação da arma sejam considerados no cálculo.
4: Relator da proposta na Comissão de Segurança Pública, Zuco substituiu a definição do valor em lei por diretrizes para que o Executivo regulamente os critérios de indenização. O objetivo, segundo ele, é evitar questionamentos sobre a constitucionalidade da medida.
7: Economia.
2: Comissão Especial da Câmara está analisando a atualização do teto para a declaração de microempreendedor individual.
4: A repórter Noelle Nobre tem mais informações sobre o colegiado.
8: A comissão especial que vai analisar o projeto que aumenta o limite de faturamento do MEI, o microempreendedor individual, já foi instalada na Câmara. A deputada Anne Ortiz, do PP do Rio Grande do Sul, foi eleita presidente do colegiado e o deputado Jorge Goetting, do Republicanos de Santa Catarina, será o relator. O projeto já foi aprovado pelo Senado e eleva para R$130 mil a receita bruta anual permitida para enquadramento como MEI. Atualmente, o limite é de R$81 mil. A proposta também autoriza a contratação de até 2 empregados, o dobro do permitido hoje. Anne Ortiz destacou que o teto atual está defasado há cerca de 10 anos, o que empurra muitos empreendedores para a informalidade.
9: Nós estamos tratando de um assunto que não é só urgente para os micro e pequenos empreendedores, empreendedores individuais, para todos aqueles que empreendem no nosso país, geram emprego, renda e fazem a economia girar, que estão aí há uma década trabalhando dentro de uma faixa, dentro de um teto desatualizado.
8: O relator Jorge Goetting ressaltou a importância do setor e disse que o relatório buscará consenso com a área econômica do governo e com frentes produtivas.
10: Nós temos que impulsionar os negócios, dar condições do MEI crescer, como você falava antes, Anne, criar uma rampa para que o MEI daqui um pouco possa ser micro, para que o micro possa ser uma pequena empresa, para que a pequena empresa queira ir para o lucro presumido ou para o lucro real, para ela crescer.
8: Além de Anne Ortiz e Jorge Goetting, a comissão será dirigida pelos deputados Adriana Ventura, do Novo de São Paulo, Helder Salomão, do PT do Espírito Santo, e Bia Kicis, do PL do Distrito Federal, eleitos como vice-presidentes. Da Rádio Câmara de Brasília, Noelle Nobre.
7: Agricultura.
2: Márcio Neiser, do Solidariedade do Maranhão, apresentou o projeto que cria o Sistema Nacional de Monitoramento da Pesca Artesanal. A proposta prevê adesão voluntária a um sistema de geolocalização e botão de emergência para embarcações de pequeno porte.
4: Segundo Márcio Neiser, o projeto autoriza o governo a conceder subsídio para aquisição e instalação dos equipamentos. Ele acredita que o novo sistema poderá contribuir para a segurança da atividade e para o planejamento de políticas públicas voltadas à pesca artesanal.
2: Termina agora o Jornal Câmara dos Deputados, produzido pela Rádio Câmara, com trabalhos técnicos de Ribamar Guimarães e apresentação de Val Monteiro e Márcio Aquilissardi. Uma boa noite para você.
4: A Voz do Brasil volta amanhã. Boa noite.
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1: 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Mix agora 12:00 em ponto. Já estamos na quinta-feira, 30 de julho de 2026. Valeu pela sintonia. E agora tem mais uma edição do No Break. 2 horas direto de muita música sem intervalo. E você pode indicar seu som também, tá? Vem pelo WhatsApp da Mix, pede a sua música usando a hashtag No Break. Começando com Madonna Danceteria.
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0: Mix agora meia-noite, 21, som da Billie Eilish, Wildflowers. Você continua ouvindo 2 horas direto de muita música. Agora é o Bruno Mars. 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

0: Live com o Wiz Khalifa Payphone. Você tá curtindo 2 horas direto de muita música, sem nenhum intervalo aqui na programação da Mix. Quer indicar um som? Então, vem com a gente, já sabe, né? O WhatsApp da Mix é o 11 983 408 mil. Pede a sua música com a hashtag No Break. Agora tem Ramones.
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0: Mix agora uma aí, três e o Samsonic Secret Smile. Já estamos aqui na segunda hora do No Break e você indica o seu som, tá bom? Vem com a gente pelo WhatsApp da Mix no 11 983 408 mil. Bora com Olivia Dean. 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

0: 44, no som da Jojo, Too Little, Too Late. Continua.
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0: Mix agora 12 em ponto, fechando mais uma edição aqui do No Break com a Beyoncé Eagle.
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1: Mix, se prepara. Agora tem Super Mix. A gente vai conferir uma atrás da outra. Só música legal, só música boa. Então aumente o volume nesta madrugada. Tá no ar. Mais um.
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1: Mix, tá rolando por aqui só música legal. Então continua por aí curtindo. Este é o Super Mix.
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1: Mix, e essa é a hora em que a gente dá um plus na programação. É o Super Mix trazendo muita música legal. Essa edição acabou, mas fica ligado, fica ligada, que a qualquer momento estamos de volta.
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0: Bom dia, esse é o Mix Acústico, trazendo as versões mais suaves das músicas que você curte aqui na programação da Mix. Nada melhor do que começar o dia com um som calmo e aquela energia positiva. O dia só tá começando e nós estamos aqui pra começar ele com você. Tá no ar o Mix Acústico.
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0: 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É isso aí, o Mix Acústico vai chegando ao fim, mas essa vibe positiva, essas boas energias continuam. Isso aqui é só o começo de mais um dia. Fica com a gente. Esse foi o Mix Acústico.
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Mix agora 6h27 e o Calvin Crowe, Mr. Jones. E aí, você aguenta mais um dia? Eu sei que é quinta-feira, mas passando por ela, tudo vai ficar mais fácil e rápido até o final de semana, certo? Pelo menos é assim que tem que pensar. A quinta costuma ser mais corrida do que o normal.

0: bora encarar. Excelente manhã pra você e já já tem mais música aqui na Rádio Mix pra você.
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0: Lamar, Bad Blood.
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0: Notícia de música: Miley Cyrus está trabalhando num álbum novo e disse numa entrevista que ele é uma história de amor, mas não apenas um amor por outra pessoa, mas também um amor próprio. São 10 músicas, incluindo algumas assinadas pelo noivo dela, chamado Max Morando, que é músico e produtor. O novo álbum da Miley Cyrus deve chegar às plataformas ainda esse ano, em novembro. Para mais notícias do mundo do entretenimento, acesse o nosso site radiomixfm.com.br.
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0: para você hoje, 30 de julho de 2026. A partir de agora, está aberta aí a tampa do baú para você matar saudades e curtir só as boas do passado aqui na Mix. E hoje aqui no baúzão tem Robbie Williams, tem Erasure na parada, Shaggy, tem Capital Inicial, Nickelback. E a gente abre o baú de hoje, dá um gás aí no volume, com uma de 1993, Duran Duran, Come On John.
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0: Madonna, Avril Lavigne, O Surdo e muito mais. O baú volta já.
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9: Mix agora 7:02. E aí, tudo bem? Excelente quinta-feira aí pra você. Vamos lá com pede no zap a partir de agora. É você interagindo aqui com a Mix. 11 983 4086. Vamos lá então, começou.
10: Oi, bom dia. Aqui é Verônica de Teresina, no Piauí. Eu gostaria de ouvir a música do Post Malone, Sunflower. Um abraço aí pra todo mundo.

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1: Mix agora 78, som do Skank, três lados aqui no Pede no Zap, 11 983 408 mil. Vamos lá, tem mais aqui. Quem tá na vez?
2: Bom dia, Rádio Mix. Aqui é o Denner de Gravataí, motorista de aplicativo do Rio Grande do Sul. Quero ouvir uma música do 50 Cent. Pim, pim. Se der pra tocar aí, bora.

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1: Mix agora 7:17. Chainsmokers e Could Play Something Just Like This. 11-983-408-1000 é você, ó. Emplacando aqui na nossa programação, mandando ver, dando seu recado, indicando aí o som que você tá a fim de curtir ou matar saudades aqui na Mix. Tem mais aqui? Quem tá na parada?
2: Aqui é Robson Pinturas de Cascavel. Gostaria de ouvir uma música do Charlie Brown Jr. Bom dia para todos.
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1: Mix agora 7:25, Lady Gaga e Bruno Mars, Die With A Smile, aqui no Pede no Zap, 11 983 408 mil. Já já tem mais, tá bom? Se liga aí.
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2: Mix 727. E a proposta de emenda à Constituição que reorganiza o sistema de segurança pública será analisada pelo Senado em uma versão diferente da enviada ao Poder Executivo. Esse texto, já aprovado pela Câmara dos Deputados, redefine as fontes de financiamento do setor, incluindo ali a destinação de parte da arrecadação das apostas esportivas aos fundos nacionais de segurança pública e do sistema penitenciário. O relator da Câmara, o deputado Mendonça Filho, acabou reduzindo ali os percentuais de recursos destinados aos fundos de segurança, acabou ali reduzindo os dispositivos que previam a redução da maioridade penal e alterou a distribuição de arrecadação das apostas esportivas, as famosas bets. Segundo essa proposta, 10% dos recursos arrecadados com as bets serão destinados ao Fundo Nacional de Segurança Pública e Penitenciário de todo o Brasil. 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

0: Quem tá na vez, saca aí.
1: Fala, Mix, bom dia. Aqui é o Antônio de São Carlos. Gostaria de ouvir a música do Maroon 5, Just Like You.
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0: Bom dia, Rádio Mix. Vocês estão fazendo a minha alegria. Eu sou a Martinha aqui de São José dos Campos. Amo ouvir vocês. Músicas maravilhosas. Toca um rock and roll pra mim, por favor. Beijo.
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1: Mix agora faltando 10 para as 8. Eu sou no Benson Boone Beautiful Things. 11983408000. Vamos lá, agora a gente parte aqui para a última participação dessa primeira edição, dessa manhã de quinta-feira. Diz aí.
2: Alô, Mix. É o Bené, de Belém do Pará. Toca para mim uma música do Legião Urbana aí, só para curtir, tá bom?
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1: Mix agora faltando 8:02, fechando aí essa primeira edição do Pede no Zap. Justin Bieber e Nick Minaj na parada. Beauty and I Beat. Bom, pra você que participou, interagiu aí nessa manhã de quinta-feira aí, desde as 7, valeu, tá bom? Aquele salve aí pra você.
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5: Mix 8 e 3, e com a previsão de estiagem severa para os próximos meses, em razão do esperado El Niño e de forte intensidade, o Serviço Geológico do Brasil monitora o comportamento dos rios na bacia amazônica. E segundo o boletim de monitoramento hidrológico divulgado, a bacia segue em processo regular de vazante, com níveis dentro da faixa de normalidade para o período na maioria das estações. Aqui em Manaus, o Rio Negro registrou uma queda de 30 centímetros na última semana e alcançou a marca de 27,60 metros. Já o Rio Solimões, na estação de Tabatinga, apresentou uma redução de 42 centímetros, enquanto o Rio Manacapuru desceu aí cerca de 27 centímetros. O Rio Madeira também segue em vazante, assim como o Rio Amazonas. Esses dados do serviço hidrológico utilizados para o boletim servem aí para a gente ter um panorama de como vai ser a seca em 2026. 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

0: Diego Barone de volta aqui na Rádio Mix com dica de uma série da Netflix que é dos mesmos produtores de Stranger Things. O nome dela é The Burrows, uma mistura de ficção científica com drama, onde o protagonista é Sam, um idoso rabugento que, após perder a esposa, vai morar contra sua vontade numa cidade feita especialmente para quem é aposentado. Um lugar perfeito, revolucionário, onde a pessoa não vai viver os seus últimos anos, e sim começar uma nova vida. Mas tem um mal rondando o lugar. Uma idosa morreu misteriosamente nas mãos de uma criatura, e o marido acha que sabe o que é, mas é taxado de louco. Enfim, esses acontecimentos mostrados logo no início do primeiro episódio até conseguem gerar uma curiosidade instantânea. Assim, eu gostei da série porque o roteiro e as ideias foram inspiradas em filmes de ficção científica dos anos 80. Os personagens, apesar de seguirem um modelo padrão de construção, são bem desenvolvidos, muito por causa do elenco extremamente talentoso. Mas a trama demora pra empolgar, tá? O começo é triste, deprimente e meio parado, mas não desista que melhor. A revelação do mistério é interessante e, no fim, todo aquele drama inicial é justificado. A série The Burrows é da Netflix. Me segue no Instagram para mais, @DiegoBaroneNoAr, e lá tem o link para o canal Kryptonita no YouTube, onde eu apresento vários conteúdos desse universo.
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2: Mix 8:33 e o presidente da República, Luiz Inácio Lula da Silva, sancionou nesta quarta-feira, conhecido como Pix da Pensão, que criaria um mecanismo de transferência automática e mensal da prestação, né, ali da pensão alimentícia. Essa nova lei altera o CPC, que permite ali que a decisão judicial, o valor da pensão que seja debitado diretamente da conta aí do devedor e seja transferido à conta do beneficiário ou de seu representante legal. Essa medida busca ampliar a efetividade da cobrança e reduzir os atrasos nos pagamentos, especialmente ali, né, nos casos onde o devedor não possui nenhum vínculo formal de trabalho e não é sujeito à folha de desconto de pagamento. Essa norma entra em vigor em torno de um ano após a publicação. 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

0: 8 para as 9, Michael Jackson na parada e Rock My World. Na volta, tem um baú da Mix Express, se liga aí.
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0: Excelente quinta-feira aí pra você. Vamos lá com mais uma versão aí, mais uma edição do Baú da Mix Express. Pô, a gente fala agora aqui da versão de How Deep Your Love, feita aí pelo grupo Take That, que foi lançada em 1996. Agora, interessante dessa parada, esse lançamento aí marcou um momento muito importante e tenso na história aí da boy band britânica, viu? Pois foi o primeiro single gravado pelo grupo como um quarteto, logo após aí a saída de Robin Williams em 1995. Além de anteceder aí o anúncio oficial da separação temporária da banda daquele mesmo ano. Então vamos lá curtir aqui How Deep's Your Love, a versão aí do grupo Take That, no baú da Mix Express. Se liga aí.
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0: Mix agora 9h25, Nath Roots na parada, Nath Roots Reggae Power.
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4: Mix 928. E a estocagem de alimentos, monitoramento climático, fiscalização ambiental e combate a incêndios são algumas das medidas que serão adotadas e tomadas pelo governo federal para reduzir os impactos do El Niño em todo o Brasil. Essas providências devem ser tomadas em relação ao fenômeno climático que está aumentando a temperatura do Oceano Pacífico e provocando alterações no clima em todo o Brasil. O país, né, anunciou, o ministro da Casa Civil acabou anunciando as previsões de investimentos aí de mais de 180 mil toneladas de alimentos que devem ser enviadas para as nossas regiões. O El Niño vem provocando seca principalmente na região norte no Brasil e no nordeste brasileiro. O atraso das chuvas também já acontece no centro-oeste do país. Para o ano de 2026 é esperada também uma seca bastante severa aqui para a nossa região. 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

0: Mix, o som do Maroon 5 Animals. Faltando 4 minutos para as 11. Já, depois do intervalo, a gente mata saudades de 2011.
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0: peças foram três das mais pedidas por você em 2011. A qualquer momento tem mais.
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0: Mix o som do Jota Quest além do horizonte. São 11:25.
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2: Mix agora meio-dia e um, tá no ar mais uma edição do Top Mix, com aquelas que você mais curte por aqui.

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1: Mix, essa foi a posição de número 3 do som do Detonautas, Rádio Love Nacional. E agora a gente volta lá pro passado e a pausa é no ano de 2000. Red Hot Chili Peppers com Road Tripping.
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1: Mix e o som do Bruno Mars, I Just Might. 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

0: Mix 1227 agora, Ariel, Loser My Religion.
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0: Mix, agora 2 para as 3 e a Fit na sua estante.
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0: 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E a partir de agora se liga, porque tá no ar mais uma edição aqui do Super Mix. 40 minutos de música sem nenhum intervalo, começando agora. 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Começando mais uma edição do Super Mix.
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1: Mix agora 3:41, encerrando com The Weeknd e Ariana Grande, Save the Tears.
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dessas, foram três das mais pedidas por você em 2015. A qualquer momento tem mais. 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

0: 5 para as 5. Hello, low, Florida e Tip Ben. Já a gente volta. Sabe o que tem aqui? Top Mix na área. Segura.
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5: 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Mix agora 5 em ponto, começando mais uma edição aqui do Top Mix, são as mais pedidas durante todo esse dia.

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1: Mix agora 5:06 e a gente dá uma pausa nas mais pedidas para voltar ao ano de 2009. Recordar um grande sucesso, essa música que emplacou várias semanas, meses em primeiro lugar. Paramore com All Exceptions.

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1: Mix agora 5:18, música número 1 dentro do Top Mix de hoje, Bruno Mars com I Just Might.
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1: Se liga só, porque durante uma entrevista, a cantora Miley Cyrus revelou que está trabalhando no novo disco. A cantora confessou que esse novo álbum é uma história de amor, mas não apenas o amor por outra pessoa, mas também um disco que fala sobre o amor próprio. O novo projeto da Miley Cyrus conta com 10 faixas, incluindo algumas músicas assinadas aí pelo noivo dela. A expectativa por esse grande álbum já é muito esperado aí pelos fãs, né? Já que será o 10º disco da carreira da cantora. A parte mais legal dessa notícia é que o novo disco da Miley Cyrus deve ser lançado em novembro desse ano, ou seja, tá chegando. Pra saber tudo sobre a Miley Cyrus e o seu lançamento, radiomixfm.com.br, cola por lá, tem tudo sobre Miley Cyrus.
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8: A crise na saúde pública do

casos se arrasta desde 2024. A categoria vai apresentar uma nota técnica com o levantamento das dívidas e cobrar providências dos órgãos de fiscalização. As entidades garantem que não há previsão

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0: trânsito. Quem tá chegando agora no youtube.com/@mix, vocês não estão entendendo. A vida, ela é real, cara. O Caplon chegou. Trânsito, Yas. Foi trânsito? Eu cheguei faltando 30 segundos, é isso? Sim. É isso mesmo? Coisas que a gente esconderia da nossa mãe, cara. Isso é real. É esse tipo de coisa a gente jamais contaria pra nossa mãe. Mãe, tô vivendo perigosamente. O que que acontece, galera? Hoje no Mix Tudo, a gente trouxe esse tema principalmente por ser quinta-feira. Então, quinta-feira é dia de TBT. Dia de relembrar alguma história da nossa vida, alguma coisa que faz bem. Só que hoje, mano, antes disso tudo acontecer, você sabe que a vida imita a arte imita a vida, né? Aí a gente falou, cara, vamos falar de coisas que a gente escondia da nossa mãe? A nossa mãe não poderia ficar sabendo de jeito nenhum, senão certamente viria uma bronca. Então hoje isso seria uma coisa que eu esconderia da minha mãe. Eu saí do meu compromisso faltando 20 minutos pra entrar no ar, galera. Minha mãe nunca saberia disso. O Caco prova... Será que a mãe do Caco tá aqui na live? Ô Yas, fala aí. Ela tá na live? Será que ela tem noção do que o Caco chegou no programa? Isso é muito bom, cara. Coisas que a gente esconderia da nossa mãe, galera. Esse é o nosso tema de hoje. Fala aí no @mixosnamix e no giza.1. Tem coisa que até hoje se esconde da sua mãe? Manda mensagem, cola com a gente no YouTube. Vamos resenhar sobre isso. O Caco provavelmente tá no trânsito agora ouvindo o programa. Ô, Caco, você não tem vergonha da sua cara, não? Ô, Caco, você não tem vergonha? Você se tornou apresentador da Rádio Mix, cara. Você tem que se programar antes. Eu atravessei. Eu virei um motoboy hoje no meio da galera do trânsito. Eu atravessei corredores que eu não poderia atravessar pra chegar. Chegou? Ele chegou no programa, eu deixo ele entrar. Ô, oh, Caco, você não tem vergonha na tua cara, né? Caco, eu tô rindo. Caco, eu tô rindo, mas é de desespero.
1: Você
0: sabe que se fosse a nossa mãe. Você sabe o que a nossa mãe faria com a gente hoje no programa, né?
1: É, eu imagino.
0: Você sabe o que a nossa mãe faria hoje com a gente? Caco, eu juro, eu entrei faltando 30 minutos no ar. A Yas tava desesperada.
1: 30 minutos?
0: 30 segundos, desculpa.
1: Ah, bom, ufa.
0: Mano, o André, galera, o André, ele foi lá no elevador ver se eu tava chegando. É que eu esqueci de avisar. Mas a verdade é que eu tava do outro lado da cidade, porque eu tive um compromisso. E aí eu atravessei a cidade e falei assim, mano, eu vou chegar. Então na minha cabeça, beleza, eu ia chegar.
1: Uh-huh.
0: Mas na cabeça dos ouvintes, na cabeça dos produtores, eu esqueci de avisar.
1: Você só esqueceu.
0: Eu esqueci.
1: Eu tô te enxergando meio mal daqui, mas você tá tipo de roupão? Você tava em algum evento chique? Eu não sei.
0: Eu tava fazendo fotos.
1: Tava fazendo foto,
0: Eu tava fazendo foto. Entendi. Só que eu tinha certeza que eu ia chegar. Só que eu deveria ter avisado a produção.
1: Uhum.
0: Eu não avisei a produção. É igualzinho a gente faz com mãe, Caco.
1: Cara, a mãe sempre é a última a saber, né?
0: Mas
1: impressionante,
0: fala,
1: você cara.
0: Chegou agora. O que aconteceu que você não chegou?
1: Não, eu tava vindo tranquilão. Falei, pô, vou chegar ali uns 20 minutos na Mix, na boa. Aí, de repente, né, o trânsito começou a piorar. Aí eu falei, bom, vou chegar em 10 minutos ali, faltou outro programa. Não, avisei, eu mandei mensagem pra Yas, mandei.
0: Yas, eu avisei. Não,
1: pelo menos eu avisei,
0: Kê. Vem cá, eu avisei.
2: Gisele não avisou.
1: Ó, tá vendo?
0: Cara.
1: Pelo menos eu fui bom moço, cara. Eu avisei a Titi Yas, falei, olha, Titi Yas, o bagulho tá louco aqui, São Paulo travou. E aí, assim, você não tem como prever se de repente alguma coisa vai acontecer logo na sua frente, aí você vai atrasar mais. Mas assim, falando questão de mãe, você sabe que a mãe é a última a saber e a primeira a ser solicitada quando acontece alguma coisa realmente.
0: Então, a Yas e o André, hoje, os dois produtores do programa, cara, quando eu cheguei, eles falaram assim, Giza! Eu falei,

0: calma, gente, eu tô aqui. Aí eu falei, cadê o Caco? Elas, a Yas e o André. Então, eu falei, o Caco não tá aqui.
1: Mano, então foi double hoje? Você tá zoando? Então você, tipo, coração de mãe apertou hoje.
0: Yas, você tem quantos anos? Vem cá.
2: 22.
0: Como que foi se sentir mãe de dois apresentadores que não chegavam?
2: Ai, foi lindo, né? Me senti responsável, né? Gente grande mesmo. Que bom, que bom.
0: Você achou que a gente ia chegar?
2: Tem que botar fé, né?
0: Tem que botar.
1: Mas, Kerry, repara uma coisa. Quando deu errado? Nunca.
0: Nunca, a gente tá aqui.
1: A gente tá aqui, cara.
0: Uma equipe inteira desesperada, né? Sem saber o que aconteceu. O Jorge Ribeiro assumiu o programa.
1: Peraí, deixa eu ver um negócio aqui. Dá sua mão, Kerry, dá sua mão.
0: Deixa eu ver. Deixa eu pegar.
1: Ela tá suada.
0: Vem cá, me dá a mão.
1: Então você tá bem? Quer uma água? Açúcar? Eu pego ali. Eu vou ali rapidão.
0: Gelada.
1: Tá gelada.
0: Mano, ela seria hoje a nossa mãe do programa. Então, em clima de TBT, de quinta-feira. Cara, nem foi combinado isso, mas aconteceu. Aconteceu. Arte imita a vida imita arte. O Caco chegou aos 45 do segundo tempo, eu também cheguei. Mas o fato é, o que você esconde da tua mãe até hoje? Eu botei fé. Falei, não, eu vou chegar, não vou nem contar pra Yasa. Não vou nem falar pra Yasa que eu vou chegar em cima da hora. Só que eu não tinha ideia que o Caco, meu irmão, nem ia chegar. Eu não tinha ideia.
1: Aí você falar, pô, né, se a Yasa fosse a nossa mãe agora, acho que no mínimo ia voar uma chinelada.
0: Ia voar uma chinelada agora, mano. O que que você esconde da tua mãe? Manda agora no @mixtudonamix. Manda no @mixtudonamix um áudio. O que que você esconde da mãe até hoje? Ou o que que você escondia da tua mãe? Vamos entrar em clima de TBT, de nostalgia nas redes sociais, né? Que a galera sempre posta uma foto, uma saudade. Aqui no rádio a gente vai falar sobre memórias. E conta pra gente no giza.on e no @mixtudonamix uma coisa que você sempre escondeu da sua mãe. Eu escondi eu escondi.
1: Eu não tenho muita
0: eu
1: coisa.
0: Eu sabia assim que eu ia chegar em cima da hora e não avisei.
1: Eu, assim, tem umas coisas que eu escondo. Eu prefiro continuar escondendo da minha mãe, né? Já passou uma certa fase, assim, que a gente não tem que dar preocupação pra mãe.
0: Ô, Caco, mas na boa, a gente como irmão, a gente devia ter mandado uma mensagem pro outro. Caco, hoje eu vou chegar em cima da hora, você vai chegar. A gente não falou, cara. O que que aconteceu? Eu cheguei faltando 30 segundos e você chegou 30 segundos depois.
1: Você é adrenalina pura, porque
0: eu cheguei rindo, cara.
1: Não, e assim, a gente sabe que essas coisas podem acontecer porque a gente tá em São Paulo no horário de pico. E voltou, né? A galera voltou às aulas. E isso piorou, assim, triplicou o trânsito aqui.
0: Vem cá, Yas. Gêmeos até nisso?
2: Iguais, né?
0: Cara. Um atrasa, o outro chega 30 segundos depois. É. Meu Deus do céu.
1: Mas deu certo, deu certo.
0: Mas a gente escondeu da Yas que a gente ia atrasar, mas a verdade é que a gente chegou. Pelo menos a gente chegou. E você que tá ouvindo o programa no rádio, você que tá assistindo a gente no youtube.com/mixtudonamix, conta aí. Tem alguma coisa que você escondeu da sua mãe a vida inteira? Ou esconde até hoje? Esse é o tema do programa. Chega com a gente, chegamos atrasado. Pode ser que o RH ligue.
1: Pode talvez. Ser,
0: não sei, talvez.
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0: Primeira de hoje, tóxico. A gente é tóxico, cara.

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1: Caca, minha mãe não pode saber até o final do programa o que aconteceu comigo, tá? Só você aí, a live.
2: Não, só a gente da live. Aliás, o que ela aconteceu? Meu Deus, para, velho. Para, a tua mãe, eu tenho certeza que sua mãe não está assistindo a live.
1: Não, a minha mãe não assiste. Se ela assistir, eu não tô.
2: Se ela assistir, ela fica.
1: Você não tava mais aqui.
2: É mesmo?
1: É.
2: Você deixava sua mãe de cabelo em pé quando você era mais nova?
1: Só quando ela sabia das coisas. Tipo, hoje, o que aconteceu comigo antes de estar aqui no programa, só quem tá na live sabe.
2: Só quem tá na live.
1: Se você quiser saber, eu só tô contando pra galera da live.
2: É.
1: youtube.com/mixtudamix. Gente, aconteceu realmente uma parada comigo?
2: Que,
1: né, Yas?
2: Que aconteceu?
1: A nossa produtora tá rindo.
2: É.
1: Aconteceu uma parada comigo hoje, antes do programa, que eu só tô contando na live. youtube.com/mixtudamix. Minha mãe não pode saber. Por favor, gente, quem entra na live, dá like na live, se inscreve no canal, mas não conta pra minha mãe. Só isso que eu peço pra vocês. Hoje é o assunto, quinta-feira, dia de TBT.
2: Hoje é o dia que a sua mãe não vai ter que receber uma ligação, uma mensagem, nada, né?
1: A minha mãe não pode saber.
2: Não pode saber, cara.
1: A minha mãe jamais aprovaria isso.
2: Hoje é só quinta-feira aqui.
1: Não, é só quinta-feira.
2: É só quinta-feira.
1: O que você escondeu da sua mãe a vida inteira e esconde até hoje? Esse é o nosso assunto de hoje.
2: É o nosso assunto de hoje.
1: Você já escondeu alguma coisa da tua mãe?
2: O quê?
1: Fala a verdade.
2: Querida, deixa eu te contar uma história, vem
1: cá. Conta, mas não, a tua mãe não tá na live.
2: Não, com certeza, mãe. Desculpa, mas vou contar.
1: Se você estiver na live, dá mute aí. Tem como dar mute.
2: Tem como dar mute. É isso.
1: A galera tá guardando segredo, Caco.
2: Tá guardando segredo?
1: Eu só contei pra live. Ó, pessoal. Ô, gente, por favor, pra eu ter certeza que vocês estão guardando segredo do que aconteceu comigo antes de estar aqui no programa, 30 segundos antes, dá like na live.
2: Dá like na live.
1: Só isso que eu peço, porque pode ser que o RH me chame e meu chefe também. Mas se tiver bastante like na live, bastante audiência, pode ser que não.
2: Não, mas tá tudo certo, Kelly. Você tá tranquila.
1: Tô de
2: agora.
1: Boa, tô.
2: Hã?
1: Tô de boa?
2: Tá de boa.
1: Então, beleza, vai. O que você já escondeu da sua mãe?
2: Bom, que eu já escondi, se eu falar agora, não escondi mais, né? Porque ela tá vindo a live, mas enfim.
1: A sua mãe tá vindo a live?
2: Tá vindo a live, cara. Ela sempre
1: então
2: assiste
1: conta,
2: a live.
1: Vai, conta.
2: Ah, tem umas coisas ali que quando a gente era mais novo, né, que a gente fazia, escondido, né? Normal. Quando você tinha ali 14, 15 anos, você mas você achava já um adulto. E aí você ia escondido pro bar.
1: Escondido pro bar.
2: Entendeu? E aí eu fiz isso uma vez, só que eu acabei indo pro colégio depois. Aí, não deu muito certo, né? Acabei passando mal na aula, fui parar na diretoria, só que eu lavei a sala de aula, né?
1: Entendi.
2: Daquele jeito que eu tinha tomado vinho também. Só que quando minha mãe chegou, eu tentei de todas as formas esconder. E ela me perguntou, o que você fez, Conradinho? Eu falei, mamãe, eu bebi suco de uva.
1: Mamãe!
2: Eu bebi suco de uva estragado. E assim, eu tava completamente roxo. Eu tava parecendo literalmente aquele bichinho daquela marca de hambúrguer, sabe?
1: Sim.
2: Que tem aquela cor roxa inteira. Ou um Teletubbie roxo, né? Vamos falar melhor.
1: Ou seja, fez o que não deveria, na hora que não deveria, no lugar que não deveria.
2: Com aquele cheiro, cara, que é inconfundível. E eu meti o louco pra minha mãe, na frente da diretora, e falei que eu tinha bebido suco de uva estragado. Mas não era bem suco de uva, né? Aí
1: você
2: deduz,
1: né,
2: o que,
1: gente?
2: O que aconteceu.
1: Vocês entenderam o que aconteceu? O Caco bebeu suco de uva.
2: É, só que eu achando que eu tentei esconder da minha mãe, achando que minha mãe não sabia de nada. Gente, minha mãe já era mãe, né? Como é que você quer chegar a achar que você tem 15 anos, que você vai enrolar a tua mãe numa situação dessa? É impossível. É a melhor coisa que você faz, sabe o que que é?
1: O quê?
2: Fala real, mano. Chega, joga a verdade ali. Vai doer? Vai doer. Vai te dar dor de cabeça depois? Vai, lógico. E da ressaca depois
1: de
2: que
1: cabeça,
2: eu tive foi.
1: Você bebeu esse suco de uva estragado com alguma coisa.
2: Estragado.
1: Né?
2: Aliás, eu tô ligado que já tem uma fila de áudio aí, a galera tá chegando pra contar uns B.O.
1: Não conta o que
2: não,
1: aconteceu.
2: Pode
1: comigo.
2: Contar o B.O.
1: Não, mas eu não vou contar.
2: Não,
1: o que
2: você não
1: comigo.
2: Vai contar.
1: Gente, 30 segundos.
3: Toda então, até hoje minha mãe não sabe como foi a minha primeira vez. Pra ela, eu sou até virgem, né?
1: Virgem?
3: Tenho meus 45 anos e já tenho um filho. Nunca houve essa conversa. E é engraçado. Tem uma outra situação também que ela nunca soube. Eu já botei fogo na geladeira dela.
2: Fogo?
3: Dentro da geladeira. Fui acender uma vela, esqueci, dormia. Tinha algo embaixo da geladeira que não era metálico, nem de vidro, possivelmente de plástico, lambeu tudo. Se não fosse meu irmão chegando na madrugada e apagando fogo, sabe Deus o que que aconteceria. Eu sei que
1: Jesus.
3: Foi um fim de semana que minha mãe estava fora, eu corri pra ajeitar a geladeira dela e ela não sabe até hoje. Beijo.
2: Mano, como assim, cara? Você botou fogo na geladeira. Não, mano, isso é coisa de meio terroristinha, não, menino,
1: eu,
2: né?
1: Eu acho assim, sabe?
2: Não é?
1: Quando você bebe antes do trabalho, é de boa. Mas botar fogo, vamos pôr uma música aqui, Caco.
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1: Errei a vinheta.

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1: Mix, são 6h22, hora do intervalo. Caco, estraguei tudo. Tá atrasado o break.
2: Eu tá atrasado o break?
1: Bem. Eu acho que eu tô diferente hoje, Caco.
2: Não, é que a sua velocidade agora tá um pouco diferente, mas tudo bem. A gente vai chegar na bandeira quadriculada. Fica tranquila, aqui, a gente chega lá.
1: Bandeira quadriculada?
2: No final da corrida, né? Aquela bandeira que o campeão ganha, logo que chega ali em primeiro.
1: Conta pra minha mãe.
2: Não, cara, tua mãe tá tranquila. Tua mãe tá lá tranquila, tomando um cafezinho com pão de queijo dela.
1: Ela não sabe, né?
2: Não sabe.
1: Que eu vim pro trabalho assim?
2: Que, assim como?
1: Assim nada.
2: Assim, tranquila.
1: @mix, tudo na mix e giza.com. Esse é o meu Instagram. Manda mensagem lá.
2: Não, não,
1: o que você esconde da sua mãe?
2: Não, eu quero falar uma aqui. Eu quero falar uma aqui, pelo amor de Deus.
1: Cuidado com o que você vai falar.
2: Não, eu tenho que contar isso aqui, cara, no ar.
1: Fala.
2: Eu não vou falar sobrenome, vou falar só o nome.
1: Não fala,
2: tá? Eu escondi a Mari, vou falar a Mari também, fica mais genérico. Eu escondi da minha mãe que beijei 32 homens no primeiro dia de carnaval.
1: 32 na mesma noite?
2: Mano.
1: Primeiro dia.
2: Que é isso, cara?
1: Tá maluca?
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0: do Brasil. Estamos de volta com agora o É da Sua Conta, uma parceria da Mix com o Banco PicPay, seu próximo banco. Você sabe que aqui, dentro do programa, a gente traz muitas dicas pra você, né? Então a gente tá aqui no clima de ajudar você, você que tá aí ouvindo o programa, a dar um gás na sua vida, nas finanças. E hoje a gente vai falar sobre o cartão empresarial. Eu não sei nem o que que é isso, Fabi. Eu vou aprender hoje e amanhã eu prometo pra você, Fabi, que eu vou ter um cartão empresarial, mas não conta pra minha mãe. Porque ela não precisa saber, entendeu? Porque pode ser que ela fale assim, Giza, na boa, não é hora ainda. Mas será que não é hora? Essas coisas só a Fabi pode dizer pra gente quando é a hora do cartão empresarial, né? Mas mãe não precisa saber disso agora, não. Fabi, boa noite, meu amor.
1: Boa noite, Giza, pra você e todo mundo que tá ouvindo aqui o Mix Tudo. Vamos lá falar de cartão empresarial. Vamos. Foi feita uma pesquisa aí no começo desse ano, Giza, pelo Sebrae, e essa pesquisa mostrou que o cartão segue sendo aí um dos serviços financeiros mais utilizados pelos empresários.
0: Total.
1: Né? Ficando atrás apenas dos boletos. Quando o cartão é usado com sabedoria, o cartão empresarial pode ser um aliado aí dos seus negócios, né? 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
1: 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E o legal, o melhor disso tudo, é que como ele fica rendendo todos os dias, o seu limite vai aumentando pouco a pouco sozinho.
0: Que da hora. Agora hoje, galera, pra você que tá ouvindo o programa, a gente já falou de várias coisas aqui no programa, principalmente no É da Sua Conta, a gente traz dicas de finanças, de cartão de crédito, como investir seu dinheiro. 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
0: Amanhã, Fabi, eu tô com o cartão de crédito, fechou? Empresarial.
1: Boa, vou.
0: Combinado?
1: Vou te cobrar, hein?
0: Então
1: Giza,
0: pronto.
1: Vou te cobrar isso.
0: Agora eu sou CNPJ, Caco.
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0: estudo.
1: Ai, gente, a mãe do Caco foi embora, cara. Pra você que tá chegando agora no rádio, a gente tá falando aqui de coisas que a gente esconde pra mãe, até hoje eu já escondeu. E aí o Caco ligou pra mãe dele, mano.
2: É.
1: Ele ligou pra ela, só que ela desligou. Tô tão triste.
2: Então, porque ela não queria, na verdade, eu não sei se seria um exposed meu ou dela, né? Porque eu não sei o que seria pior. Eu, a mentira que eu contei...
1: Por que você já escondeu sua mãe?
2: Nossa, Gi, tem uma lista de coisas. Aliás, agora.
1: Verdade,
2: eu acabei de falar com a minha mãe. Você quer que eu entregue as coisas que eu escondi dela?
1: Óbvio.
2: Aí não é mais esconder, eu tô entregando tudo.
1: Eu escondi tanta coisa da minha mãe. Mano, que eu já escondi da minha. Eu escondo da minha mãe até hoje.
2: Escondeu da.
1: Eu escondo da minha mãe até hoje, por exemplo, ela não sabe que eu cheguei faltando 30 segundos.
2: E chegou
1: porque
2: faltando 30
1: segundos. Não, na boa. Se a minha mãe souber o que eu tava fazendo e como eu cheguei na rádio, ela jamais. Mano, minha mãe, cara.
2: E a da BO, e a da BO.
1: E a da BO, vamos de áudio.
2: Vamos de áudio, vamos lá.
1: Vamos de áudio.
3: Oi, Giza. Oi, Caco. Andrés Félix, mora aqui em Manaus. Aquele abraço.
1: Fala, rapaz.
3: Sobre o tema de hoje, né? O que eu já escondi, né? Da minha mãe. Escondo até hoje. É uma breja, ó, Caco. Eu tomo uma cervejinha. Né, minha mãe é evangélica desde quando eu me entendo por gente.
1: Boa.
3: Então, assim, sou de maior. Tenho minha casa própria. Moro em outra cidade, longe da minha mãe. Mas até hoje, respeito isso. Eu acho que ela desconfia, né? Mas não é que eu faço escondido. É pelo respeito que eu tenho, né? De ela ser minha mãe, esse carinho e respeito. Então, ela sempre pediu, né? E eu sempre disse, beleza, mãe, tranquilo. Mas já saí muito quando eu morava na casa dela, escondido pra tomar uma brejinha e voltava. E agora eu tomo escondido dela, né? Mas eu tomo de boa em todo lugar.
2: Cara, você sabe que isso nunca foi um problema comigo? Eu acho que eu fiz uma pataquada real com bebida uma vez na minha vida, quando eu era moleque no colégio. Contei essa história um pouquinho mais cedo, na abertura do programa.
1: Antes,
2: eu cabulei umas aulas, aí eu fui lá no barzinho ali do lado do colégio, já tinha combinado com os amigos, a gente ficou ali enchendo a lata. Completamente errado, obviamente, né? Porque a gente cabulou a aula, menor de idade, pra né, tomar cerveja, enfim. Passei mal, passei uma baita de uma vergonha. Minha mãe passou uma vergonha maior do que a minha, né? Porque no final das contas, eu virei aquela lenda, né? Falar, o cara lá que fez o que fez lá, saiu, cabulou a aula, voltou, ficou bem louco aqui no colégio. Eu fiz essa besteira. Mas ela ficou com muito constrangimento e eu nunca... Assim, se eu tivesse que voltar no tempo, tivesse uma coisa que eu pudesse escolher não ter feito, com certeza seria isso.
1: Não beber, né?
2: Não é nem isso. É o tipo de situação que você coloca os seus pais. E aí eu tô falando até que sério, né? A gente brinca, fala de do que a gente escondeu dos nossos pais. Mas a gente não sabe quanto os pais ficam apreensivos com qualquer coisa relacionada a nós, filhos. Né? A gente só vai saber disso, minha mãe já falou isso várias vezes. Você só vai saber o que é quando você for pai. Enquanto você não for, você não vai saber o que o pai e a mãe sentem, principalmente numa situação dessa. Mas enfim, tem umas coisinhas a mais que eu também acabei escondido. Você ficou triste, querido?
1: Tô mal, cara.
2: O que foi, cara?
1: Ficou bebiando de vez. Ai, eu não podia ter falado isso.

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1: Mix, são 6h43 e o som com a Lady Gaga, Paparazzi. E hoje a gente tá falando aqui de coisas que a gente escondia ou esconde da mãe até hoje. O programa tá demais, galera. Cola na live, youtube.com/mixtudamix. Dá um like na live, chega lá pela primeira vez pra dar um salve pra mim, pro Caco e pra saber o que tá acontecendo hoje aqui no programa, que eu só tô contando pra quem tá na live.
2: Tem muita coisa acontecendo,
1: minha mãe,
2: inclusive.
1: Não pode saber.
2: Aliás, sabe o que tá acontecendo?
1: A minha mãe não pode saber.
2: A galera que tá chegando aqui no nosso canal já tá se inscrevendo, tá dando aquela surra no like. Então, se você tá de bobeira e tá com o celular, não tá dirigindo, né? A gente tem que sempre lembrar. Entra no YouTube, vai lá, digita @mixtudo no Mix, se inscreve, ativa a notificação e cola com a resenha aqui. Porque a Gisa tá contando umas coisas aqui na live que ela não pode contar no ar. Então, pra você saber o que a gente tá falando aqui fora, né, do ar, você tem que colar aqui com a gente.
1: Não sei, minha boca tá um pouco
2: seca. Secou a boca?
1: Vamos pro intervalo?
2: Vamos.
1: Eu preciso de um copo de água.
2: Fica uma água.
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0: No programa de hoje, ó, que visita a gente recebeu aqui, Otávio. Seja muito bem-vindo, tudo bem?
2: Tudo ótimo, e por aí, Gi?
0: Tudo bem, o que você trouxe pra gente hoje, hein?
2: Cap, dinheiro, né?
0: Ah!
2: A gente deu um tempo, mas a gente voltou.
0: Ufa.
2: Mais forte do que nunca.
0: Então bora, vai.
2: 2 milhões é o sorteio agora, tá?
0: Dois milhões de reais
2: você pode levar pra casa hoje.
0: Hoje?
2: Hoje, mas meu tem que acessar o site fazumcap.com, ó. Entra aí, ó. Fazumcap.com. Eu acessei aqui, Gi, sabe por quê?
0: Ah.
2: Porque ali mostra, ó, próximo sorteio, hein? E tem um cronômetro embaixo. 2 horas, ó.
0: Ah, é?
2: 2 horas e 41 minutos.
0: Boa.
2: Então, gente, aproveita. 9:30 da noite começa o sorteio. Você pode acompanhar ou pela Rede TV ou pelo canal do YouTube também.
0: Boa, boa.
2: O importante é você participar. Porque 2 milhões de reais,
0: Gi, é muito dinheiro, cara.
2: O que você faria, Gi?
0: Nossa, posso falar? Eu faria tudo que a minha mãe não poderia saber. Hoje é o tema esse. Eu ia esconder tudo da minha mãe. Mas 2 milhões é fazer muita coisa pra não contar pra mãe, viu?
2: É, e daí, ó, vou falar uma coisa pra vocês. Ou também, gente, dá pra presentear a mãe, né? Imagina dar uma casona pra mãe, um apartamento.
0: Mano, dá pra fazer muita coisa legal, né?
2: Dá pra fazer tanto coisa escondida da mãe, quanto coisa também pra agradar a mãe. Mas assim, ó, você compra uma casa, um carro pra sua mãe, dá pra ela de presente e vai fazer uma viagem e fazer tudo de escondido dela.
0: É, mas 2 milhões é muito dinheiro, né, Otávio?
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0: Boa.
2: 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E Gi, 2 milhões vão ser sorteados, vai ser sorteado 1 milhão às 9:30, tá?
0: Boa.
2: O outro 1 milhão se chama Estouro da Sorte. Lá tem 4 balõezinhos que a pessoa estoura e dentro desses balõezinhos você pode ganhar, você tem a chance de ganhar até mais 1 milhão de reais.
0: Boa.
2: Então tem um sorteio hoje, 9:30 da noite, e aí na hora, instantâneo, estourou os balõezinhos, pode levar mais 1 milhão pra casa. 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É papo de mudança de vida, né, gente?
0: 2 milhões, cara.
2: Não, dá pra fazer muita coisa, gente. Quem tá com a conta atrasada hoje em dia, todo mundo tá com o dinheiro apertado.
0: Mas,
2: aí.
0: Otávio, quanto que precisa pra apostar?
2: Ó, vamos lá. Você tem 12 chances no Toro da Sorte de ganhar 1 milhão. Você tem mais os bilhetes pra você participar do sorteio. Você tem mais os sorteios de secundários, que são 20, 30, 40, 50, 60, até 100 mil reais. Então, assim, ó, é mais de 40 chances de você ganhar. No mínimo 10 mil e no máximo 2 milhões. E custa apenas 19 reais.
0: Boa.
2: 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Vai concorrer a esse prêmio de 2 milhões de reais. 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Se alguém da audiência da Mix ganhar de qualquer lugar do Brasil, a gente traz aqui pra assistir o programa, pode
0: ser? Eu quero ver, Otávio.
2: É só mandar pra vocês aí, a produção organiza, a gente traz pra cá com tudo pago, tá, gente? Não vai se preocupar nem com o dinheiro do transfer.
0: 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E hoje é o sorteio, 9 da noite?
2: 9:30.
0: Então tá certo, 9:30 da noite, bora

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1: Estamos de volta, meus amores, o som da Sabrina Carpenter com o Man Child, e hoje falando de coisas que a gente esconde da nossa mãe.
2: É,
1: hoje. Coisas que a gente não pode falar, tipo,
2: deixa
1: chegar atrasado no trabalho, né, Caco?
2: Às vezes acontece.
1: Você conta pra sua mãe que você chega atrasando
2: também. Não, na verdade, a gente não precisa nem contar esse tipo de coisa, sabe? Você passa um pano, né? Deixa quieto, passa, deixa abaixo.
1: Yas, quantos panos você passou hoje pra gente, a nossa produtora?
3: Todos os panos.
1: Todos os panos.
2: Faz parte.
1: Eu fico pensando, se minha mãe morasse na minha cidade, o que ela pensaria sobre mim?
2: O que, que ela pensaria
1: é
2: sobre você?
1: É melhor morar longe, sabe? É melhor morar longe, porque eu acho que eu ia causar muita ansiedade na minha mãe, muito estresse.
2: Ó, mas pra aliviar o estresse, temos áudios.
1: Temos áudios.
2: Temos áudios.
1: A gente não tá sozinho nesse mundo.
2: Lógico que nunca
1: errada,
2: tá sozinho.
1: Né? O que você sempre escondeu da sua mãe ou esconde até hoje? Tem áudio, vamos
2: Bora.
1: Lá.
4: Oi, Giza, oi, Caco. Oi,
1: oi.
4: Boa noite.
2: Salve.
4: Aqui é o Paulo de São Bernardo e, gente, eu fiz muito escondido da minha mãe, dos meus pais. Todo dia de manhã eu ligava pro 40028922 do Bom Dia Companhia. Eu queria muito, gente, ganhar aquele PlayStation. E quando minha mãe descobriu, quando veio a conta, ela, meu Deus, você fica ligando pra lá todo dia.
1: Nossa.
4: Gente, foi demais, eu fazia escondido. Mesmo tomando bronca, eu continuei. Valeu, gente.
1: Você lembra dessa época, Caco?
2: Qual?
1: Do Bom Dia Companhia, que a galera tinha que ligar lá pra ganhar o PlayStation.
2: Tipo, que era o programa do Yuji.
1: Era o Yuji, tinha uma. A Priscila Alcântara.
2: Então, mas...
1: Que agora é cantora, a Priscila.
2: A Priscila Alcântara era também?
1: Ela tava lá, cara.
2: Como
1: na
2: assim?
1: Época.
2: Mano,
1: ela deu muito PlayStation.
2: Que planeta que eu vivo que eu não vivi isso?
1: Pois é, cara.
2: Eu podia ter ganho um PlayStation?
1: Pois é.
2: Por que não fiz?
1: PlayStation.
2: Era
1: só
2: assim.
1: Só que a conta de telefone vinha muito cara, né, galera? Só que o pai e a mãe. Gente, posso falar uma coisa pra vocês? A gente até tenta, mas pai e mãe sabe de tudo. Eles
2: sabe.
1: Têm um chip. Eu tenho certeza que nesse momento minha mãe sabe o que tá acontecendo comigo.
2: Sabe?
1: Amanhã fará um calor leve no Rio Grande do Sul e sábado chuva. O João Baldo que mandou aqui, que eu perguntei como tá o clima na tua cidade, aqui na live. Entra aí, gente. youtube.com/mixtudonamix. Esse é o nosso canal do YouTube. É o nosso canal que tá novinho. Vai ser um prazer imenso ter você lá com a gente. Temos quantos inscritos, Caco? Olha aí.
2: Agora estamos
1: ao vivo.
2: Exatamente com.
1: Quantos inscritos?
2: 2.570. É que
1: pouco.
2: Eu não tô vendo aqui em tempo real, mas
1: 2570?
2: A gente tá. Não, passamos.
1: Pouco.
2: 2.580. A galera tá
1: pouco.
2: Chegando junto. Mas a meta, você sabe qual é que é, né?
1: 2.600.
2: Eu queria chegar mais ou menos até, sei lá, final de agosto, pode ser?
1: Ah.
2: Uns 5 mil inscritos? Acho que a gente chega.
1: 5 mil inscritos?
2: Acho que é uma meta razoável.
1: Concentrar aí no youtube.com/mixudamix. Ó, falando sobre o tema de hoje, por que escondemos as coisas dos nossos pais, Caco?
2: Por que escondemos?
1: A Yas colocou na pauta e eu vou trazer pra você.
2: Traga.
1: A gente esconde coisas dos pais por medo de julgamento, bronca, castigo ou por querer evitar preocupação excessiva. Por exemplo, hoje eu não contei pra minha mãe que eu ia chegar
2: não
1: em cima
2: contou?
1: Da hora no mixtudo, porque senão, cara, ela ia falar, Gisele.
2: Ó.
1: Gisele não faz isso, pelo amor de Deus. Eu evitei, tô aqui, tô ao vivo.
2: Ó,
1: isso
2: mas
1: que importa.
2: Tem também o lado da autonomia e da identidade, que quando a gente tá na adolescência, no começo da vida adulta, a gente esconde algumas coisas pra que é aquela forma de mostrar que a gente é independente, que a gente não tem que dar satisfação toda hora, entendeu? E aí a gente começa a proteger aquelas coisas que a gente escolheu e que talvez os nossos pais não aprovassem tanto. Sabe aquele negócio do tipo, sei lá, decidi tomar uma cervejinha de quarta-feira? Teu pai não precisa saber. Quinta-feira também.
1: Deixa abaixo. Hoje, por exemplo, minha mãe não precisa.
2: Não, aí você pode quebrar as expectativas deles também. Se você contar uma coisa dessa, falar, não, a Giza é uma santa.
1: Não,
2: a Giza sai, assim, vai de casa pro trabalho, trabalho pra casa. Chega em casa, toma banho, pantufinha e cama.
1: A minha mãe não sabe.
2: Não sabe.
1: Das dores
2: claro
1: e das delícias de ser a Giza.
2: É exato.
1: Entendeu? Agora, eu provavelmente, eu e você que tá ouvindo o programa ou tá na live, você não conta nada pra sua mãe e pro seu pai por conta daquele negócio. Eu vou contar até três. Um e meio, dois e meio.
2: No 13 o chinelo voa.
1: Muitas vezes o segredo vem do medo da punição, cara, com a vergonha, julgamento, é tanta coisa. Então a pessoa, o que ela prefere? Prefere omitir pra evitar um desgaste emocional ou até consequências práticas. Por exemplo, tá? Hoje, eu pensei, melhor nem falar.
2: Eu vou conseguir
1: entregar. Tô aqui, ó. 59, falta um minuto pra acabar o programa.
2: Mas tá chegando.
1: Eu falei,
2: mas
1: tu tá indo bem? Tu tá bom.
2: Tá tudo certo, mas também tem o lado da privacidade e de

0: aquela parada dos
1: Guerigueri.
0: Você vai chegar ali, vai dar aquela flertada, de repente, sei lá, vai tomar um banho, vai pra cama, não sei.
1: Um banho.
0: É, e aí, você não vai querer contar isso logo de cara pros seus pais, né? Você não sabe a reação que seus pais vão ter. Então, você quer preservar um pouco da sua privacidade e até estabelecer alguns limites daquilo que você conta ou não conta pros seus pais, né?
1: Deixa eu falar a verdade.
0: Manda.
1: No final das contas, nosso ouvinte, ele tá mais do que certo. O Wellington Leandro mandou o seguinte: minha gente, na boa, no fim, a nossa mãe sabe absolutamente de tudo.
0: Nem sempre sabe.
1: Não tem de esconder, tá? Minha mãe vai ficar sabendo. Tem o último áudio hoje.
0: Então bora. Então vamos lá. Vamos ouvir.
1: Último áudio, galera. Vamos lá.
2: E aí, Caco, e aí, Giza? Meu nome é Danilo, eu sou aqui de Maceió.
0: Salve.
2: Então, quando eu tinha 14 anos, eu fiz uma tatuagem no quadril, bem na marca da cueca. E aí eu escondi isso da minha mãe, né? Então eu tive toda pré-adolescência ali, adolescência, bem radical, porque tipo, a gente ia pra uma praia, qualquer coisa eu tenho que ter muito cuidado pra ela não ver um pouco do desenho da, passando pela marca da sunga, né? Ou se eu andasse de cueca pra ela não ver através da cueca do lado. Foi bem radical. Assim, hoje eu tenho muita tatuagem, né? Mas na época passei aos perrengues tentando esconder a minha mãe, então até hoje ela não sabe.
0: Agora eu vou falar pra tu. Fafadinho você,
1: fafadinho,
0: né? Fafadinho. Fafadinho. Colocou onde? Ali na beirinha, ali não, de passo elástico da cueca. Pra quê?
1: Pra quê? Pra quê? Cara?
0: Ah, cara.
1: Obviamente é pra tua mãe não ver, né?
0: Você queria. Era tipo você olhar pra pessoa, ter um segredo. Qual o segredo? Falar, mas tá escondido. Mas tá escondido onde? Eu entendi o seu jogo, rapaz. Eu entendi o seu jogo.
1: Você que é nosso ouvinte, você que é o Caco, você que tá aqui sempre com a gente no Mix da Mix, se tem coisa que você esconde da tua mãe, é porque outra pessoa tem que ver. Escondeu a tatuagem porque só sua mãe não pode ver.
0: É.
1: Todo mundo vai ver, menos a sua mãe.
0: Aí tem gente que tem uma coisa que gosta de esconder da mãe também, sabe o que é? Os boletos. É. A mãe fala, guarda dinheiro, não vai sair comprando tudo. De repente lá o cara tá até a pilha de dívida, mas fala, não, vou ficar quieto aqui porque vai saber, né?
1: E você achando que a tatuagem que é o problema?
0: É, que tatuagem que é o problema?
1: Nada de problema. Gente, foi demais o programa hoje. Obrigada a todo mundo que colou na live pela primeira vez no youtube.com/mixudamix. Amei estar com vocês. Inclusive, a gente ganhou um canal novinho. Se você gosta de mim, gosta do Caco, gosta do Mix Tudo, entra lá, tem uma galerinha chegando. Então só tem graminha por enquanto, né, Caco? Mas chega lá, youtube.com/mixtudo, né, Mix?
0: É isso aí, aproveita, sigam esses apresentadores aqui que fizeram esse programaço pra vocês no dia de hoje, pra seguir a nossa Kelly, como é que faz?
1: Giza.on, vai lá, G-I-S-A.on, segue a Giza lá, eu faço muitos conteúdos, inclusive lá tem a prova do que eu vivi aqui hoje.
0: Exato. Ah, e pra você me seguir também é tranquilo, é só você entrar no Instagram e no TikTok e digitar @CacoGrandino, C-A-C-O, Grandino, que inclusive acho que eu vou postar um corte dos melhores lances do meu futebol de ontem.
1: Nossa,
0: passes mágicos. Pensa num volante preciso.
1: Ah,
0: aquele
1: não,
0: cara
1: não.
0: Que assim, ele olha pra um lado, chuta pro outro e já lança. É lógico que ele.
1: Isso,
0: você tá achando
1: jogador.
0: Que é. Cola lá no meu Instagram pra conferir. Mas tem o nosso também.
1: É o
0: @MixTudoNaMix.
1: Gente, amanhã é Find the Rubble.
0: Find the Rubble.
1: Amanhã a gente tem relacionamento. O tema tá muito bom. Não conta pra tua mãe.
0: Não conta pra tua mãe.
1: Só cola com a gente 18 horas pra Rede Mix de Rádio no YouTube. Pode ouvir pelo aplicativo também. Ah! Se você quiser pedir uma música na Mix, manda no 119-8340-8000, que o Roberto Reis tá ali, ó,
0: é
1: esperando
0: isso.
1: Seu pedido musical no pé de um zap, tá bom?
0: É isso, então não dá vacilo não, hein? Já manda sua música.
1: Eu vou assumir pra audiência e não consigo mentir.
0: Eu não consigo mentir.
1: Eu falei só na live, mas eu vou falar pra nossa audiência.
0: Fala, fala.
1: Cara, eu bebi antes de fazer o programa, isso não é legal. Mas não conta pra minha mãe.
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0: Muito boa noite para você, sintonizado aqui em 100,7, dando sequência na programação da Mix, agora com o programa 18 horas. Estamos juntos até às 7 da noite. Eu, Karime Leão e Kennedson Paz. Boa noite, Kennedson.
2: Olá, Karime Leão, muito boa noite para você. Boa noite a todos que acompanham aqui a nossa programação na 100.7 FM. Gente, é muito fácil de participar do nosso programa 18 horas, interagindo com a gente lá no YouTube. Coloque 18 horas dias no YouTube e já se inscreva no nosso canal do YouTube para assistir a nossa programação também por lá. Você também pode acompanhar a gente pelas redes sociais no @18horasnews, né, Karine?
0: Exatamente. Tem também o 18horas.com.br, o site de notícias aqui do jornal, aqui

0: A Mix FM, você vai lá e também estamos ao vivo lá, o programa está lá também, acompanha a gente e os programas antigos. Agora você também pode seguir a gente nas redes sociais.
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0: E a gente começa conversando com o repórter André Meirelles, que está acompanhando o movimento do trânsito da volta para casa, agora em Manaus, 6:05. Boa noite, André.
3: Muito boa noite, Karime, Kennedson, você ouvinte que nos acompanha. A gente está aqui com as imagens das câmeras do Centro de Cooperação da cidade, acompanhando o movimento pela Avenida Constantino Neri, no cruzamento com a Rua da Maromba, no sentido bairro, volta para casa. O trânsito já está congestionado aqui, tem grande número de veículos na via, deixando o trânsito mais lento. Agora a gente vai para outra câmera aqui, que é da Avenida Governador José Lindoso, a antiga Avenida das Torres, nas proximidades da Avenida Timbiras. O fluxo segue com boa fluidez, está dentro da normalidade. Já na Alameda Cosme Ferreira, isso aqui nas proximidades da Feira do Coroado, o trânsito está carregado, isso nos dois sentidos, e o movimento é intenso lá, com muitos veículos na via. E na Avenida Altaz Mirim, com a Rua Penetração 2, o fluxo segue com boa fluidez, mesmo com muitos veículos na via. Pode ser que esse cenário mude a qualquer momento e a gente traz mais informações.
0: Muito obrigada pelas informações, André Meirelles.
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1: A partir de agora, você motorista por aplicativo de carro, de moto, você é o taxista, você também já pode mandar o seu áudio pra cá, pro 18 horas da Rádio Mix Manaus, áudio de 30 segundos, tá? Não exagera. Manda seu áudio pro WhatsApp da Mix, que é o 92993121007. Responda a nossa pergunta. 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
0: 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Mas é aquela história, né, Kennedson? Só vale os áudios que você mandar hoje, agora, a partir de agora, das 18h, tá? Aqui no programa 18 horas. E, gente, atenta, são 30 segundos de áudio, mas tem que estar, assim, num áudio bacana. Se você estiver escutando o programa no seu veículo, durante a hora que você está gravando o áudio, diminui, porque senão fica a sua fala misturada com o nosso programa, daí mistura tudo, não dá para entender. Então, se você estiver acompanhando o programa, diminui. Exatamente. Primeiro de tudo, para o carro, estaciona rapidinho, diminui o volume e manda o seu áudio de 30 segundos pra gente. E eu tenho certeza, né, que você vai ter muita criatividade, certo, Ken?
1: Com certeza, criatividade. E lembrando, gente, não vai mandar aquele áudio que tu já mandou semana passada,
0: não,
1: né,
0: manda,
1: Karine?
0: Outro.
1: Tem que mandar um áudio novinho pra gente avaliar, e quem sabe você seja o escolhido de hoje. E se não ganhar, não desanime. O nosso concurso segue até o dia 25 de dezembro, exclusivamente aqui no programa 18 horas.
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0: E vamos aos destaques de hoje do 18 horas.
5: Eu, Nathalie Moraes, vou falar sobre a nova denúncia do Conselho Federal de Medicina e do Sindicato dos Médicos do Amazonas, que apontam atrasos de até 8 meses no pagamento de profissionais da rede pública e anunciam um plano de ação para cobrar a regularização dos repasses e evitar o agravamento da crise na saúde do estado.
6: Um homem foi preso suspeito de estuprar a própria enteada de 13 anos e de agredir a esposa grávida. E eu, André Meirelles, falo os detalhes do caso e mostro quais os canais oficiais para denunciar crimes contra a mulher aqui em Manaus.
1: E na política, eu, Kennedson Paes, falo sobre a convenção do PT, PCdoB e PV neste sábado e a nova chapa estadual da federação.
7: Eu, Vanessa Lima, destaco o alerta de especialistas sobre as novas regras que tratam das manifestações políticas no ambiente de trabalho. A falta de orientações claras pode trazer sérios riscos jurídicos, tanto para empregadores quanto para funcionários, durante o período eleitoral.
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0: Esses e outros assuntos, os destaques mais importantes do dia, a partir de agora para você que sintoniza 100,7. No programa 18 horas de hoje, quinta-feira, dia 30 de julho de 2026.
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0: E começamos o programa 18 horas com um assunto sobre a falta de pagamento dos profissionais da saúde do estado do Amazonas. Desta vez, o Conselho Federal de Medicina e o Sindicato dos Médicos do estado do Amazonas denunciaram essa situação que se arrasta há anos e que é o atraso nesses pagamentos desses profissionais que trabalham na rede pública estadual. No vídeo postado nas redes sociais, segundo os sindicatos, há médicos acumulando entre 7 e 8 meses sem receber. Isso enquanto algumas empresas prestadoras de serviço estão devendo desde 2024, período da gestão do ex-governador Wilson Lima. Segundo o vídeo, esse atraso de pagamento é um dos fatores que, é claro, né, agravam a crise e a desassistência na saúde pública aqui do Amazonas.
1: E por causa dessa situação, o Conselho Federal de Medicina e o Sindicato dos Médicos falam sobre um plano de ação conjunta. E aí o que é que acontece? A situação, ela é herança de uma gestão marcada por atrasos nesses repasses e cobram que o governo do estado apresente uma solução imediata para quitar essa dívida. No vídeo, os representantes dos sindicatos, eles sugerem, na realidade, algumas medidas como ações administrativas e também judiciais, além do envio de uma nota técnica para a Secretaria de Estado de Saúde, para o Ministério Público do Estado do Amazonas e também para o Tribunal de Contas do Estado. Por outro lado, aqui no Amazonas, a categoria reforça que não pretende paralisar os atendimentos, mas alerta o atraso no pagamento dos salários, que pode exatamente comprometer a assistência para a população.
0: E ainda segundo os sindicatos, entre as empresas que estão aí sem receber, está a Cooperativa Pediátrica de Assistência Neonatal e a Sociedade dos Pediatras do Estado. A situação é grave. Quem tem mais detalhes a respeito desse assunto é a repórter Nathalie Moraes. Nathalie, vamos lá. Existe alguma luz no fim desse túnel? O que que a gente tem para mostrar até agora nessa situação? Nathalie, explica mais, dá mais detalhes para a gente a respeito desse assunto.
8: Muito boa noite para você, Karime, Kennedson e a todos os ouvintes. Karime, né? O Sindicato dos Médicos do Amazonas, junto ao Conselho Regional de Medicina do Amazonas, né? Eles fizeram uma reunião logo após a divulgação de um vídeo que vem circulando nas redes sociais, feito aí pela Confederação de Medicina, né, do Brasil, falando sobre os pagamentos dos valores atrasados aos profissionais da saúde do Amazonas. Eles fizeram um vídeo, Karime, em cobrança direta ao ex-governador Wilson Lima, referentes aos pagamentos de empresas que prestam serviços, principalmente nos serviços de pronto atendimento aqui do Amazonas, né? E estão com os pagamentos atrasados ainda referentes ao mês de outubro, novembro, dezembro, desde o ano passado na gestão de Wilson Lima, né? E aí, durante essa reunião, eles tomaram algumas medidas para evitar que tenhamos prejuízos ainda maiores, para que a nossa população sofra ainda mais, além desses médicos, desses profissionais da saúde aqui do estado, que estão realmente vivendo um momento de esgotamento. E aí, segundo esses sindicatos, essas entidades, as empresas que prestam serviços médicos aqui no Amazonas, elas acumulam pagamentos atrasados ainda de 2024, o que o ex-governador Wilson Lima classificou como calote. Ele realmente disse, ó, devo, não tenho como pagar, e isso aí é um calote. Só que essas pessoas, esses profissionais, eles trabalharam, eles assinaram um contrato, inclusive esse contrato, ele vai até o ano de 2029. E é por isso que esses profissionais, eles continuam atuando na linha de frente, né? São pessoas, são profissionais que atuam em cooperativas, né, como a Cooperativa de Assistência Neonatal e Pediátrica do Amazonas, a Sociedade de Pediatras do Amazonas, né, e essas pessoas, esses profissionais, eles também prestam serviços às organizações sociais de saúde. Só que eles realmente chegaram a um ponto que não dá mais para aguentar, Karime. Eles levaram essas denúncias aos representantes do Conselho Federal de Medicina, semana, entre eles o conselheiro federal Francisco Cardoso. Ele afirmou que realmente o Amazonas, né, quando a gente fala de saúde, enfrenta um dos cenários mais preocupantes do Brasil, porque ele trouxe essa situação desses profissionais da saúde que estão com os pagamentos atrasados ainda desde o ano de 2024, 2025, só que agora já são 8 meses, né? E aí muitos, a gente sabe, muitos estados têm problemas, mas o Conselho Federal de Medicina classifica que aqui no Amazonas chegou num ponto que não dá mais. E ainda assim querem contratar novos médicos. Como é que vão contratar novos médicos se não pagam nem mesmo aqueles que estão ali, né, com 2 anos de calote?
1: E para quem acompanhou a saúde pública durante o período da pandemia, é que os nossos profissionais da saúde foram chamados de heróis, mesmo naquela época da pandemia, no maior auge da pandemia, muitos profissionais da saúde, eles estavam sem salário.
9: Exato, eles tiveram que tirar do bolso os EPIs, o equipamento de segurança para trabalhar durante a pandemia contra um vírus que ninguém sabia, que ninguém conhecia ainda, como que era o contágio direito, ninguém conhecia como é que era exatamente, e muitos deles tiraram do bolso dinheiro para comprar EPI. Antes da pandemia, nós fizemos aqui essa denúncia no programa 18 horas, tivemos acesso a um dos livros de ata de um dos hospitais do governo do estado do Amazonas, em que estava lá apontando falta de EPIs para trabalhar antes da pandemia. Agora, depois, infelizmente, o que parece é que nós não aprendemos nada, não é?
8: Infelizmente, Karime, né? E aí, o Diogo Leite, ele que é médico conselheiro do Conselho Federal de Medicina do Brasil, ele fez cobranças diretas ao ex-governador Wilson Lima para que ele pague aí, honre com os compromissos com esses profissionais da saúde. Vamos conferir.
10: O estado do Amazonas tem uma situação peculiar. A maior parte dos pagamentos é feito pelo governo do estado. E esses pagamentos estão muito atrasados. Não tem pagamento nem desde o ano passado. E aí o governador quer contratar médicos, diz que está em falta de médicos, vai aumentar o pagamento, o valor do pagamento para ter médico. Pô, você não paga ninguém, quer botar a culpa no médico? Por favor, pague os médicos do Amazonas.
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8: Karine, Kennedson e ouvintes do programa 18 horas, a gente ouviu aí a fala do Diogo Leite, ele que é médico do Conselho Federal de Medicina. Mas aí, Karime, segundo esses profissionais que atuam na saúde aqui do Amazonas, né, o governo deixou de pagar integralmente os serviços prestados desde novembro de 2024. Uma dessas cooperativas de médicos, por exemplo, né, deixou de receber só nesse período cerca de 7,3 milhões de reais do governo Wilson Lima. Né, eles também afirmam que já agora em 2025, né, até abril, eles tiveram aí um prejuízo ainda na gestão de Wilson Lima de 4 milhões de reais. E esses profissionais, é claro, estão pedindo aí por esses pagamentos. Eles estão cobrando. Já a situação dos pediatras, né, quando a gente fala do ano passado, eles acumulam aí um prejuízo de quase 22 milhões de reais, né? Não diferente, né, de outras cooperativas aí. Nesse caso, a gente está falando dos pediatras que foram contratados pelo ex-governador Wilson Lima, que atuam nos CAICs, né, nos Centros de Atendimento às Nossas Crianças. Eles estão com cerca de 4 milhões de atrasos desde a gestão de Wilson Lima, Karine. A gente vai ouvir agora a fala da médica urgencista, né, a Marilene Maia, médica emergencista, desculpa, né, ela que trabalha em unidades de urgência e emergência, e ela afirmou que a situação financeira dos médicos chegou no limite, porque tem muitos colegas, Karine, que já não tem mais gasolina para colocar no carro para chegar até um plantão. Vamos ouvir aí o que disse a médica Marilene Maia.
11: 7 ou 8 meses sem receber, e é um descaso do nosso governante, nosso governador anterior, que era o Wilson Lima, que resolveu não pagar os médicos. Nós estamos achando isso um absurdo. Inclusive, o Conselho Federal de Medicina está apoiando os médicos daqui de Manaus, porque nós estamos sem o pagamento. Isso é um absurdo.

0: o orçamento para 2026 e esse orçamento existe, porém deve ter sido gasto por outras causas que não seja a saúde.
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2: Karine, Kennedson e ouvintes, né? A gente ouviu aí a fala da médica emergencista, a Marilene Maia, e realmente a gente sabe que dinheiro não faltou, né? A gente mora num dos estados, né, com maior arrecadação do Brasil. O Kennedson, a gente estava falando aqui nos bastidores, né? Todos os anos, os nossos 24 deputados estaduais se reúnem junto ao governo para definir a lei orçamentária anual, né? A famosa LOA. E ali é definido o quanto vai ser aplicado para cada categoria. O Wilson Lima foi o governador. Foi o governador que mais fez empréstimos na nossa história, foi o governador que mais teve recursos, mas não entregou um único, né, hospital, a gente pode dizer assim. E essa reunião aconteceu, Karime e Kennedson, na noite dessa quarta-feira, para definir o que esses médicos vão fazer, o que esses profissionais vão fazer com tantos meses de pagamentos atrasados. Nessa reunião, eles decidiram ali, então, elaborar uma nota técnica conjunta com informações sobre atrasos relatados pelas empresas. Esse documento, né, será usado para cobrar providência junto ao poder público. O Sindicato dos Médicos e o Conselho Regional de Medicina do Amazonas afirmaram que não vão fazer nenhuma paralisação. Não existe, os médicos do Amazonas vão cruzar os braços, eles nem podem fazer isso, né? Seria omissão de socorro. Mas segundo, né, essas entidades, a prioridade é evitar maiores prejuízos à população e impedir o agravamento da falta de assistência médica aqui no estado. Né? Segundo os representantes das categorias, eles querem realmente chamar a atenção para as nossas autoridades de toda essa situação. O governador Wilson Lima saiu da cadeira e deixou esses profissionais com calor, com rombo, né? Eles são pessoas que trabalharam e não receberam e precisam pagar suas contas. E agora eles querem ser ouvidos pelas nossas autoridades. A gente conversou com o doutor Mário Viana, ele que é presidente do Sindicato dos Médicos aqui no Amazonas, e ele explicou um pouco mais do que foi acordado aí durante essa reunião. Vamos ouvir.
3: A falta de pagamento dos profissionais médicos e demais profissionais da saúde, enfermagem, técnicos, fisioterapeutas, todas as áreas da saúde, maqueiros, pessoal de portaria, enfim, todos estão sofrendo com o descaso da falta do pagamento e de condições de trabalho. Essa reunião teve, então, uma principal diretiva nesse momento, que é elaborar uma nota, né, de desagravo a tudo isso que está acontecendo e chamar a atenção das autoridades para essa situação, bem como solicitar uma audiência em caráter emergencial com o governador do estado para que possamos tratar, possamos ter uma cronograma de pagamento, né, assinado em ata e tudo mais, dos débitos que o estado tem com as empresas médicas.
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2: Karime, Kennedson e ouvintes, né? O que esses profissionais querem? Receber pelo serviço que está sendo oferecido, né? E aí, segundo o presidente do Sindicato dos Médicos, né, o doutor Mário Viana, nessa reunião ficou definido que eles não querem trazer mais prejuízos para nossa população, eles não querem agravar ainda mais essa situação da saúde, né? Mas eles realmente precisam de uma resposta por parte das nossas autoridades. Afinal de contas, os atrasos nos pagamentos e as frequentes mudanças das empresas terceirizadas, quarteirizadas na saúde, elas vêm contribuindo para o agravamento dessa situação. Afinal de contas, foi na gestão de Wilson Lima, foi ele que foi lá, mesmo sendo alertado que esse era um sistema falido em todo o Brasil, o governador Wilson Lima foi lá e assinou o contrato com organizações sociais, né, de saúde de várias partes do Brasil, organizações sociais envolvidas em escândalos, trouxe aqui para o nosso estado para administrar as nossas unidades de saúde por valores bilionários.
4: Pagou. adiantado.
2: E agora a gente tá vendo paga, esses profissionais.
5: Paga muita grana.
4: E paga muito dinheiro. E aí, cadê? Quarterizou,
2: né? E a gente tá vendo esses profissionais que são terceirizados e não estão e estão aqui receber. Cobrando para receber. E tudo isso, é claro, acaba contribuindo para essa instabilidade toda no sistema. Muitas vezes, muitos de nós chegamos numa unidade dessa de saúde e a gente se depara com uma certa, com essa instabilidade mesmo. Mas além dessas cobranças administrativas, Karime Kennedy, só para encerrar, o Sindicato dos Médicos, o Conselho Regional de Medicina, também estuda ali medidas judiciais para garantir o pagamento desses valores devidos, né? Eles já protocolaram essas atas dessa reunião no Ministério Público, né? No Tribunal de Contas do Estado, para que todas as medidas legais aí, elas sejam tomadas e esses profissionais possam receber pelos pagamentos.
4: E é o que a gente espera, afinal de contas, é o que está na lei. É a lei trabalhista, uma lei básica, uma lei antiga. Você trabalhou, você recebe pelo que você trabalhou, pelos dias corridos, não tem mistério. Agora, é impressionante como é que esse malabarismo de terceirizar, quarteirizar empresas para a saúde pública só aconteceu aqui no Amazonas. É o que a gente vê, o estado tão rico. Aí a gente tem mais de 240 bilhões de reais arrecadados e não conseguiu pagar o salário, pagar básico, garantir que esses profissionais da saúde recebam salário no final do mês. É um escândalo, né, Kennedy?
5: Com certeza, Karime Leão. É um acumulado de prejuízo. Sim. Vamos nos colocar nessa posição, na visão de um empreendedor.
4: Pronto.
5: Ele cria uma empresa para que ela consiga dar lucro e esse lucro ele seja dividido para pagamento de funcionários e pagamento de despesas fixas que toda empresa tem. Se a empresa não recebe no acumulado de mais de 8 meses, gente, não tem como manter folha de pagamento salarial, não tem como pagar os seus fornecedores, não tem como pagar os seus custos fixos. Então, de fato, é uma situação caótica. Agora, Karine, apesar dos médicos afirmarem que não vão fazer nenhuma manifestação ou paralisar os atendimentos, mas a gente tem que ser coerente com o fato de que esse profissional, ele vai trabalhar no local sem ser pago, mas para ter uma renda, ele vai ter que trabalhar em outro lugar.
4: Aí vai ficar
5: e muitas
4: cansado.
5: Vezes esse profissional Exato. Vai trabalhar 24 Exausto. Horas seguidas, vai trabalhar exausto. O atendimento da população não vai ser dos melhores, porque esse profissional, ele é um ser humano, ele não é um robô, não Sim. é uma máquina. E, sinceramente, a população vai ser prejudicada de qualquer forma.
4: De uma forma ou de outra, quem acaba sofrendo com isso é o pessoal que está na ponta, é quem está precisando da saúde pública do estado do Amazonas, que é quem está lá na fila de espera, quem está aguardando uma cirurgia. São essas pessoas, é a população, é a gente que está sofrendo, infelizmente, é quem paga os impostos e na hora de receber em troca os serviços, não consegue receber. A gente espera que essa situação seja resolvida o mais rápido possível e que pelo menos os salários desses profissionais sejam pagos. Muito obrigada, Nathalie Moraes. Você segue acompanhando essa situação pra gente, certo?
2: Certo. E qualquer desdobramento, a gente volta aqui para atualizar os nossos ouvintes.
4: Muitíssimo obrigada. Agora em Manaus, 6 horas e 26 minutos.
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5: A gente falou de saúde, né, Karim? Mas também tem um outro tema que acaba tirando a nossa, nos causando muita preocupação.
4: Sem
5: porque
4: dúvida.
5: A gente está falando agora, gente, de abandono das escolas estaduais que volta a escancarar essa crise que já dura por anos e se arrasta desde o governo Wilson Lima também, né, cara?
4: Aliás, é resultado da gestão de Wilson Lima. Estamos aí com 0 na nota do Enem, pior educação do país. E por falta de merenda escolar, ar-condicionado nas escolas, as crianças estão sendo liberadas mais cedo essa semana. Quem traz essas informações e os detalhes é a repórter Odineia Araújo. Então, Odineia, o problema está acontecendo em todas as escolas públicas de ensino? Explica isso pra gente.
6: Não em todas, mas em muitas, viu? Os alunos do anexo da Escola Estadual Ayrton Senna, na Zona Norte de Manaus, por exemplo, tiveram que deixar a sala de aula mais cedo essa semana porque não havia merenda e metade das salas continua sem ar-condicionado. O calor insuportável e a falta de gás para preparar a alimentação levaram pais, estudantes e professores a protestarem em frente à escola nessa quarta-feira. A professora Vanessa Antônio Antunes, do Sindicato dos Trabalhadores em Educação do Amazonas, o Sintean, lembra que a verba para merenda escolar é garantida pelo governo federal e que não há por que o alimento faltar se o dinheiro para a compra já foi depositado antecipadamente.
7: Mais uma vez, o Sintean está aqui presente numa escola. Recebemos a denúncia do anexo Ayrton Senna, onde desde o início do ano, a metade das salas de aulas estão sem ar-condicionado. E não só isso, também está em falta de merenda e de gás. Tanto que hoje, às 9 horas da manhã, a escola teve que liberar os alunos porque novamente não havia a merenda. Temos que lembrar todo momento que a verba para merenda, gás, é uma verba garantida do governo federal. Então não há motivo por que faltar. O governo do estado tem que se responsabilizar por cada vez que libera um aluno mais cedo da escola por falta de merenda, por falta de climatização e por falta de gás. Estamos aqui fazendo o nosso trabalho, cobrando as autoridades para que isso não se repita. Várias escolas na cidade de Manaus estão passando por isso.
6: Mas o caso da escola Ayrton Senna está longe de ser isolado. A falta de manutenção nas escolas e os constantes episódios de desabastecimento da merenda passaram a fazer parte da rotina da rede estadual no governo Wilson Lima e desde então o problema vem se repetindo sem uma solução efetiva. Enquanto isso, milhares de estudantes continuam enfrentando salas quentes, estruturas precárias e aulas interrompidas. A SEDUC, Secretaria de Educação do Amazonas, afirma que já começou a trocar os aparelhos de ar-condicionado da escola e promete avançar na manutenção de outras unidades. Mas para quem depende da escola pública, promessas não matam fome, não refrescam salas e nem garantem o direito à educação, né? Agora, é bom que se diga que em meio a todo esse descaso, o Tribunal de Contas do Amazonas suspendeu um contrato bilionário de R$1,3 bilhão, repetindo, R$1,3 bilhão da SEDUC por suspeita de irregularidades, como dispensa indevida de licitação e preços bem acima dos praticados no mercado. O valor representava 1/4 de todo o orçamento da educação do Amazonas. As investigações também levaram ao afastamento cautelar da então secretária de Educação, Arlete Mendonça. As auditorias ainda revelaram um cenário muito preocupante. Endereços fantasmas de fornecedores, falhas em contratos de manutenção, toneladas de merenda escolar pagas, mas não localizadas, e prejuízos milionários aos cofres públicos. É mais um capítulo que levanta dúvidas sobre a gestão dos recursos que deveriam garantir educação de qualidade aos estudantes amazonenses, né? Volto com vocês.
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5: Enquanto a disputa eleitoral ganha as ruas, muitas empresas ainda não definiram as regras sobre manifestações políticas no ambiente de trabalho, Karine.
4: É um assunto delicado, tá? Especialistas alertam que essa falta de orientação pode gerar conflitos e até riscos jurídicos para empregadores e funcionários durante esse período eleitoral. A repórter Vanessa Lima traz pra gente mais detalhes a respeito desse assunto. Então, Vanessa, com a propaganda eleitoral prestes a começar, o que que as empresas precisam fazer desde já para evitar problemas?
8: O momento agora é de prevenção. As empresas precisam deixar muito claro desde já que o ambiente de trabalho deve permanecer livre de qualquer tipo de pressão ou influência política. Isso significa orientar líderes e gestores para que não façam pedidos de voto e não promovam candidatos durante o expediente. O assédio eleitoral acontece quando um chefe, gestor ou qualquer pessoa que tenha poder dentro da empresa tenta influenciar a decisão política de um funcionário. E isso pode acontecer por meio de ameaças de demissão, cortes de benefícios, promessas de promoção, vantagens financeiras ou até exigindo que o trabalhador fale em quem votou ou vai votar. A legislação brasileira é clara. O Código Eleitoral proíbe qualquer forma de coação para obrigar alguém a votar ou deixar de votar em determinado candidato. E quem pratica esse tipo de abuso pode responder nas esferas trabalhista, eleitoral, civil e até criminal. Também é importante reforçar os canais internos de denúncia e promover ações de conscientização para que todos saibam o que é o assédio eleitoral. E se o trabalhador estiver passando por essa situação, a orientação é guardar todas as provas possíveis, como mensagens, e-mails, gravações de reuniões e conversas que promovem a pressão sofrida, e procurar o Ministério Público do Trabalho ou a Justiça do Trabalho para registrar a denúncia. A identidade do denunciante pode ser preservada durante a investigação. O juiz do trabalho, Gerfran Carneiro, reforça que o ambiente de trabalho deve ser um espaço de respeito, onde diferentes opiniões possam existir sem intimidação.
9: A manifestação política é um direito fundamental, um direito previsto na Constituição. Então, a pessoa que é empregado, que é funcionário público, não pode ter nenhuma restrição a esse direito que seja imposta pelo seu empregador, pelo órgão público onde trabalha. Se eu sou patrão, por exemplo, eu não posso restringir meu empregado tenha a sua preferência política ou mesmo partidária e manifeste isso no ambiente público. São esferas da vida privada de cada uma das pessoas.
8: Por isso, investir em treinamentos, criar políticas internas de neutralidade e manter canais seguros para denúncias são medidas fundamentais para evitar esse tipo de abuso. Afinal, independentemente da posição política de cada pessoa, a liberdade de votar sem medo ou sem pressão é um direito garantido pela Constituição e precisa ser respeitado por todos. Volto com vocês.
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4: Agora 6 horas e 34 minutos. Vamos saber como é que está a volta para casa com André Meirelles. Conta pra gente, André.
10: Boa noite mais uma vez. Olha, a gente tem as imagens aqui das câmeras do Centro de Cooperação da cidade. Já temos um cenário diferente agora do trânsito pela Avenida das Torres, né? A Avenida Governador José Lindoso, diferente do que está agora nas proximidades da Avenida Timbiras. O trânsito próximo ali à Havan e até antes está concorrido, tem muitos veículos na via, tem trechos ali de lentidão e o condutor tem que ter atenção redobrada aí para passar por essa via. Agora já com mais veículos pela via, Altaz Mirim ali com a Rua Penetração 2, que tá ainda mais carregado e o trânsito ali, ó, pelo local, ó, tá mais concorrido. Então a orientação é aquela, buscar uma rota alternativa. Agora Cosme Ferreira já tem trânsito amenizado ali um pouco mais, porém segue com muitos veículos por lá. E agora a Avenida Constantino Neri ali, a gente sempre fala naquele trecho da com a Rua da Maromba ali, o trânsito continua com muitos veículos pela via, aquele trânsito concorrido. Volto com vocês.
4: Muito obrigada pelas informações, André Meirelles.
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4: E vamos para o bloco de política do programa 18 horas com Kennedson Paes e Nathalie Moraes. Nathalie, boa noite mais uma vez, Nathalie. Então, a Convenção Nacional do PSB confirmou o vice-presidente Geraldo Alckmin como candidato à reeleição na chapa do presidente Lula. Então, Lula vai ser, né, vai concorrer realmente, já está confirmado a reeleição? Explica pra gente, não.
12: Não, peraí. Boa noite mais uma vez, Karime, Kennedson e a todos os ouvintes. A convenção do PSB, né, que é o partido do vice-presidente Geraldo Alckmin, aconteceu na noite dessa quarta-feira, mas a do PT ainda não, né? Então, enquanto o presidente Lula, né, não se apresentar ali na convenção como candidato, pré-candidato à reeleição, a gente não pode confirmar nada. Mas o que acontece? Essa definição nacional, já colocando o Geraldo Alckmin, independentemente
2: independente de quem venha ali no PT realmente bater o martelo de quem vai ser o candidato à presidência, a definição, o nome do Roberto Alckmin como vice-presidente do Brasil produz um efeito político que ultrapassa Brasília e chega ao Amazonas. Isso porque, confirmando Geraldo Alckmin como candidato à vice-presidência da República à reeleição, o partido acaba consolidando ali nacionalmente uma aliança aqui no estado que traz reflexos além do palanque, né? O primeiro deles e mais evidente é que Lula terá no Amazonas um palanque muito amplo, liderado pelo senador Omar Aziz, candidato para o governo, reunindo partidos de centros, entre eles o PSDB, o MDB, o Republicanos, além deles a Federação do Brasil, o PT e o PCdoB. Na disputa ao Senado, esse grupo terá ainda, né, Eduardo Braga. Mas a confirmação do Alckmin pelo PSB mantém o partido definitivamente integrado do projeto nacional, a reeleição do presidente Lula, à chapa do Roberto Cidade. Lembra que a gente falou?
4: Sim, verdade.
2: Aqui no início da semana, isso porque é justamente o PSB que ocupa um espaço estratégico na chapa que deve ser homologada no próximo dia 4 de agosto aqui em Manaus, que é a chapa do União Progressista. Quando o governador Roberto Cidade, que deve tentar aí a reeleição, deverá ser confirmado como candidato. E aí ele realmente, no início dessa semana, durante uma reunião lá no bairro da Alvorada, na zona centro-oeste de Manaus, o Cidade chegou a afirmar que o Serafim era o melhor vice que ele já teve na vida. Ele elogiou toda a história política do Serafim, e ele não é apenas um filiado ao PSB. Dentro das quatro linhas históricas, assim, eu acho que a gente pode falar dessa forma, dentro da legenda, ele já foi dirigente nacional do partido, ou seja, ele é uma pessoa que tem uma voz muito ativa, uma pessoa que chega a ser uma liderança nacional.
4: E ele é muito respeitado por todos.
2: Ele tem uma postura
4: diplomática,
2: Então, assim, é uma figura bastante importante nesse momento. E aí, será que a gente vai ter uma União Progressistas que vai apoiar o Lula?
4: Vamos aguardar e ver cenas dos próximos capítulos. Nathalie, segue aqui com a gente, porque o primeiro debate entre os pré-candidatos ao governo do estado do Amazonas já tem data marcada. Deve acontecer no dia 9 de agosto pela TV Bandeirantes, e já tem confirmação 5.
2: Karime, então, por que pré-candidatos, né? Porque de forma oficial, né, as convenções terminam no dia 5 de agosto, mas eles só começam a fazer as propagandas oficiais como candidatos no dia 16. Então, até lá, eles ainda são classificados como pré-candidatos. E para esse primeiro debate que acontece no dia 9 de agosto, a partir das 7 da noite, lá na TV Bandeirantes, já estão confirmados Davi Almeida, Israel Mudurucu, Maria do Carmo, Omar Aziz e Roberto Cidade. Esses nomes, né, eles já disseram que eles devem participar. Esse encontro, né, esse debate, ele vai ser transmitido também através do rádio, pela TV, né? E a gente tá ansioso, Karime, eu posso dizer assim, eu tô bastante ansiosa, porque é a primeira vez que a gente vai conhecer os principais temas que estão previstos por esses pré-candidatos. Será que eles
4: as
2: realmente
4: pautas,
2: têm alguma,
4: né,
2: proposta? Aí a gente fala, a gente pensa logo em quê? Aqui no nosso programa a gente traz muitas denúncias relacionadas principalmente à saúde, mas a gente quer saber de educação, infraestrutura, toda essa questão.
4: Segurança pública.
2: Segurança pública.
4: Porque nas pesquisas eleitorais, a respeito do que o eleitor pretende como pauta que os governantes, que os gestores resolvessem, ou seja, a questão número um do Brasil e também aqui no estado do Amazonas é a segurança pública. Então, essa deve ser também, a gente tem que ficar atento para ver qual é a proposta.
2: Exato.
4: Desses pré-candidatos.
2: Exato, Karimine. O Israel Mundurucu faz convenção no próximo sábado, mas aí ele ainda se apresenta como pré-candidato. Já na próxima semana, no dia 4 de agosto, a convenção do PL, que deve oficializar a candidatura da Maria do Carmo, né, acontece no dia 4 de agosto no Ducila, e logo no mesmo dia, o Roberto Cidade, que disputa a reeleição, também tem o evento já marcado para as 7:30 da noite na Arena Amadeu Teixeira. Só falta eles dois, né? E aí, apesar, né, desse debate acontecer após as convenções, como eu disse anteriormente, os partidos políticos, eles têm até o dia 15 de agosto para apresentar os registros de candidaturas junto à Justiça justiça eleitoral e a propaganda eleitoral só começa aí na TV, na internet, no dia 16.
4: Certo. Kennedson, vamos lá. O ministro da Educação está aqui em Manaus, cumpriu agenda aqui na cidade. Conta como é que foi.
5: Carminha, para resumir esse encontro muito interessante que aconteceu lá na Universidade Federal do Estado do Amazonas, ele teve essa pauta por lá, onde teve uma vistoria e também um investimento, Carime Leão, de mais de R$1 bilhão para o nosso Estado do Amazonas, principalmente focado na nossa educação pública federal, né? Com esse investimento federal na Universidade Federal do Estado do Amazonas. São projetos voltados à permanência estudantil e também à inovação social. Durante essa visita lá na faculdade, o Barcini, ele que é o Leonardo Barcini, ministro da Educação, ele destacou esses investimentos federais destinados à nossa educação daqui do estado e afirmou que nesses últimos 4 anos, o volume de recursos ele foi considerado histórico pelo Ministério da Educação. Hoje à tarde também, ele participou de diversas atividades, Carminha, ao longo dessa última tarde, participou da sessão solene de posse da advogada Laura Maria Santiago Lucas, como membro titular do Tribunal Regional Eleitoral do Estado do Amazonas. Ele também participou de diversas outras atividades, solenidades também ao longo dessa última quinta-feira, mas o que ficou realmente marcado é esse investimento, né, de mais de R$1 bilhão, principalmente para a área da educação, onde nós temos a formação de novos profissionais para o nosso mercado, né?
4: Perfeito. Agora, Kennedson, o PT, PCdoB, o PV fazem nesse sábado a convenção para a Federação Brasil da Esperança. Explica pra gente.
5: São 3 coligações, né? PT, PCdoB e PV. Vai ter essa convenção agora no próximo sábado, às 9h no Clube SESI do Trabalhador, aqui na nossa cidade de Manaus. A questão, Carime, é que existem diversos nomes agora que vão fazer parte dessa composição para deputado estadual, que são nomes que são bastante chamativos. O principal deles é Sinésio Campos, que é um nome bastante experiente, é um decano, tanto é que Sinésio Campos é um decano da nossa Assembleia Legislativa do Estado do Amazonas e busca o seu 8º mandato e continua sendo esse nome bastante experiente do próprio PT e que tem trânsito livre em diversos outros setores, conversa com todo mundo. Então, é uma possibilidade de ele permanecer como deputado. Só que também Zé Ricardo, que é vereador, ele também vai concorrer para deputado estadual. E aí, além desses 2 nomes que são os mais conhecidos, também temos ali o ex-prefeito de São Gabriel da Cachoeira, que é o Clóvis Curubão, e que vai concentrar praticamente ali os votos do Alto Solimões e também do eleitorado indígena, ou seja, são públicos diferentes do público de Manaus. Temos também o ex-prefeito de Urucurituba, que é o José Claudenor, que também é conhecido como Sabugo. Ele também tenta levar essa chapa mais para a base municipal, ou seja, lá para o município de Urucurituba, e essa presença forte no interior do estado do Amazonas. E tem também a Cristiane Salles, ela que representa o segmento em relação a moradias, busca essa participação em relação a essas comunidades, lideranças comunitárias daqui da capital. E o grande desafio, Karime, nesse pleito para o Partido dos Trabalhadores é fazer com que cada um deles tenha um público específico e que esse público realmente se direcione para o seu candidato, porque pode haver uma situação de que os candidatos tenham concorrência interna e aí acaba limitando a quantidade de deputados que eles pretendem colocar na Leanne. Eles pretendem chegar até o número de 3 deputados.
4: É bastante, tá certo. Muitíssimo obrigada. Bloco de Política com Kennedson Paes e Nathalie Moraes.
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5: Vamos saber agora como é que fica a previsão do tempo com Vanessa Lima. Boa noite, Vanessa.
13: Muito boa noite a todos que acompanham a previsão do tempo aqui com a gente no 18 horas. Hoje, Manaus, o clima ficou quente e ensolarado, com máxima de 33 graus e sensação térmica maior ainda. Agora à noite, o céu deve ficar predominantemente limpo, mas ainda com sensação de abafamento e sem previsão de chuva. E agora vamos falar sobre o clima de amanhã, 31 de julho, sexta-feira, segundo o clima tempo. A sexta será marcada por sol forte e muito calor. Ao longo do dia, teremos um aumento de nuvens e uma pequena chance de chuva rápida. Mas o destaque é a noite clara, estável e também sem previsão de chuva. Resumo do termômetro. A temperatura nessa sexta varia entre mínima de 26 e máxima de 33 graus. E a umidade relativa do ar fica em torno de 80%.
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4: E começou hoje, gente. Segue até sábado no Lírio do Vale mais uma edição do Manaus que a gente cuida, força-tarefa da prefeitura que leva asfalto, limpeza, drenagem, saúde. E quem acompanhou os trabalhos hoje foi Kennedson Paes. Kennedson, conta pra gente o que aconteceu, como é que foi.
5: Karime Leão, esse foi o lançamento, né, da sexta edição do programa Manaus que a gente cuida, desta vez no bairro Lírio do Vale, lá naquela zona oeste da capital. E essa programação segue até o sábado, reunindo diversos serviços, como você já mencionou, como infraestrutura, recapeamento de vias, tapa-buraco, limpeza urbana, fizeram a sinalização vertical e horizontal também, saúde pública, estão fazendo um processo de atendimentos em escolas daquela região, assistência social e também habitação. Tudo isso acontecendo lá no bairro Lírio do Vale. A gente ouviu o secretário da Secretaria Municipal de Assistência Social, ele que é o Wanderson Costa, e trouxe pra gente mais detalhes, chamando o público para participar também desse grande evento que acontece até sábado. Vamos ouvir agora Wanderson Costa.
14: Muito bem, a gente quer convidar todos os amigos comunitários, as famílias aqui do Lírio do Vale e também no Nova Esperança, porque a gente está bem na divisa aqui na escola Fábio Lucena. De 8 às 14 horas e no sábado de 8 ao meio-dia, as ações do Manaus que a gente cuida aqui no Lírio do Vale e no Nova Esperança. Então quero convidar você, vem pra cá, você que tem alguma dúvida, algum bloqueio no seu benefício, do CadÚnico, qualquer tipo de benefício, Bolsa Família, BPC, vem pra cá, referente à saúde também, se você tem alguma vacinação, atendimento médico, dispensação de medicação, você pode vir pra cá também. Nós estamos também distribuindo mudas, aqui a equipe da SEMAS está distribuindo mudas também para a comunidade aqui em geral e também você que tem a verificação do seu passe livre estudantil e também a carteirinha do idoso. Traga a sua família, vem pra cá, aproveite essa oportunidade, venha conferir e deixe tudo atualizado, a sua documentação, para você fazer parte desse grande movimento que transforma a vida de pessoas, que é o Manaus que a gente cuida.
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5: Só destacando o nome da escola que está acontecendo essa base, certo, do Manaus que a gente cuida, é a Escola Municipal Senador Fábio Pereira de Lucena, que fica na rua Independência, número 122. A população pode procurar lá para poder obter esses atendimentos em relação à saúde, CadÚnico e todos os mais assuntos. Eles têm essa possibilidade de resolver por lá, Karime.
4: Maravilha, muitíssimo obrigada pelas informações, Kennedson Paes.
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4: E acontece aqui em Manaus amanhã, sexta-feira, dia 31 de julho, a partir das 5 da tarde, a segunda edição do Sarau das Artes, Música em Movimento, e acontece no Teatro Guebes Medeiro, no centro da cidade. E vamos saber mais a respeito desse assunto agora, conversando com o compositor o Fred Farias e o Dani Viralata, que é o rapper, não é isso? Produtor. Isso. Tudo bem? Muito boa noite. Muito boa noite, Fred. Tudo bem?
15: Que alegria
4: estar
15: aqui nessa casa maravilhosa. Sou muito fã, tenho uma relação antiga aqui com a Mix. E adoro aqui as pessoas, o Graciano, um grande amigo de longa data. Então, pô, sempre um prazer estar aqui com vocês.
4: Imagina, é uma honra nossa recebê-lo aqui. Dani Viralata, tudo bem?
16: Tudo certo, boa noite.
4: E como é que vai ser a sua participação no evento?
16: Eu tô ajudando na organização, a gente tá ajudando a produzir e tal. E vou fazer também uma parte do microfone aberto também, né? Vamos cantar uma música também lá.
4: Essa parte do microfone aberto é muito legal, né? Porque é a parte que a população participa de fato desse sarau. A população vai lá e tem que cantar. Como é que acontece?
16: É um evento que a gente está na segunda edição. Nós tivemos uma primeira no mês de junho. Junho ou foi julho? Acho que foi junho. E aí... Não, foi antes de junho, desculpa, perdão. Tá? Estamos na segunda. Como é que acontece? De repente entra alguém que vai fazer voz e violão, canta uma MPA, né? Na sequência já entra alguém que vai fazer uma dança, uma performance artística e tal. E assim vai acontecendo o evento. Tem um momento do microfone aberto, que a gente abre inscrição para as pessoas que quiserem mostrar uma música, uma poesia, entendi, uma performance de dança também. E assim que tem acontecido desde a primeira edição.
4: Certo. Fred, conta pra gente dessas participações. É um dia só, né? A partir das 5 da tarde, é isso?
15: É isso. Nós temos um evento que ele é curto, ele é compacto, mas é um evento recheado, tem muitas atrações, então normalmente são 6, 8 atrações em 3 horas, assim, é bastante corrido, né? Até bem dinâmico. Mas é muito interessante porque nós temos uma forma de criar esse ambiente, um ambiente de pluralidade, de diversidade, onde você vai no mesmo dia poder curtir um tenor ou uma soprano e logo a seguir vem uma cantora trazendo um bolero, e na sequência vem um rapper, e na sequência vem um poeta, e na sequência, cara, é assim, é uma riqueza que Manaus oferece, que Manaus proporciona, com a sua profunda diversidade cultural. Aqui é uma cidade maravilhosa, que nós temos hoje assim um patrimônio gigantesco, né? Quem não conhece muito bem Manaus precisa entender. Nós temos arte, música clássica, nós temos música popular, nós temos reggae. Nós temos reggae pra caramba, nós temos rock pra caramba, nós temos blues, nós temos rap, hip hop. Então, a criação cultural, o caldeirão cultural de Manaus, ele é muito grande, ele é muito diverso. E ele precisa acontecer nesses eventos, que são uma forma que a gente encontrou de semear a cultura, de semear esse amor pela arte, pela música, pelo teatro, pela literatura, por todas essas formas que a gente encontra de expressão da nossa cultura e da nossa gente.
4: E, Dene, como é que é para você fazer parte desse espetáculo, desse contexto?
16: Para mim uma honra tremenda, porque eu tô entre pessoas muito talentosas, além de talentosas, pessoas que são pessoas maravilhosas. Você falou do nível pessoal, né?
4: Sim.
16: Conheci o Fred há cerca de um ano, né? Num projeto que ele foi contemplado, fiz parte do projeto dele. De lá para cá a gente vem estreitando mais os laços. Tem o maestro Everaldo também, que é uma pessoa excelente também, um cara muito sangue bom. E só tem engrandecido o meu repertório artístico, né? Quando eu vou compor, quando eu vou escrever, tem uma frase ou outra que vem de alguém, que eu lembro de uma conversa e tal, né? E o evento vem solidificando cada vez mais esses laços artísticos, né? Esses laços de, como a gente chama no movimento hip hop, da nossa família de rua, né? Que a gente conhece no dia a dia, na convivência, nos eventos. E só tem somado, só tem contribuído.
4: E qual é a expectativa para essa segunda edição do Sarau? O que tem de novo dessa segunda para a primeira? Conta pra gente.
16: As melhores possíveis, né? Eu acredito que a gente ampliou um pouco a programação, vai ter um pouco mais de artistas do que teve na primeira, né? E os artistas que fizeram parte da primeira agora estão cedendo lugar para outros artistas, para ter essa circulação.
4: Essa renovação, né?
16: Isso, né? E aí a gente vai fazendo acontecer assim, ganhando mais visibilidade, né? Ganhando mais visibilidade para o evento cada vez crescer mais e cada vez mais o público manauara, o público de Manaus, e conhecendo e participando, e a gente ter cada vez mais pessoas conhecendo os talentos da nossa terra.
4: E os diversos talentos, né? Agora, Fred, e a expectativa para uma terceira edição desse Sarau?
15: A expectativa não é expectativa, nós vamos
4: vai
15: fazer,
4: ter, né?
15: Vai ter. A gente só não sabe a data exata ainda, porque depende de algumas demandas, né? Como você imagina, esse é um evento completamente voluntário, todo mundo está fazendo por amor mesmo, o que é um desafio grande, mas que eu creio que dentro em breve, pelo que nós estamos apresentando, nós vamos conseguir encontrar um caminho interessante e até a monetização do próprio evento. A gente está trabalhando hoje com entrada franca, trazendo, motivando os artistas, motivando as pessoas. Já fica o convite para você nos visitar amanhã e conhecer esse trabalho. Toda a população de Manaus está acompanhando. Aos nossos gestores de cultura locais também, pô, vai lá, vai conhecer um pouco, vai entender um pouco do nosso projeto, da nossa proposta. Acho que nós criamos aí uma oportunidade muito interessante e é um momento de abraçar a cultura, né? De abraçar. Inclusive o nosso diretor, que é o Maestro Everaldo, é candidato à cadeira de conselheiro do Concultura, e eu já aproveito e peço a todos que votem no Everaldo, que é uma pessoa sangue bom demais, né?
4: Tá certo, a ideia é mostrar que Manaus tem essa multiplicidade na arte, não é isso?
15: Sim, que Manaus tem, a gente precisa realmente crescer nessa proposta de mostrar a diversidade e a potência da nossa cultura aqui do Amazonas. Em alguns casos, como no Pará, por exemplo, nós encontramos uma cultura mais evoluída e o paraense ele consegue dar muito mais amor ao seu artista local. Com isso, eu quero dizer o quê? Que nós muitas vezes não conseguimos nos identificar ou identificar o talento local como sendo uma referência para a nossa região. Ó, eu gosto do trabalho do Danny. O trabalho dele é incrível. Tem outros raps internacionais ou nacionais que são bons, mas eu acho que ele que tinha que estar no palco principal. Ele merece o palco principal, ele é bom. Uhum. E esse reconhecimento, como eu tenho na minha música, no blues ou no rock, como outros têm na música clássica, erudita, como a Rosa Malagueta, que pô, ganhou uma visibilidade enorme, Festival de Berlim, Cannes, ela está em todo lugar fazendo vários filmes, esteve conosco no primeiro sarau dando um show de performance. Então, a gente precisa entender isso e compreender que nós é que vamos fazer com que o nosso artista seja valorizado. Primeiro nós vamos fazer.
4: Isso aí.
15: Depois, entendi, os outros vão olhar para nós e vão dizer, poxa, veja, a gente fala muito de artista de fora. Estamos chegando agora no momento em que vai ter um festival de artes integradas, que é um festival importante na região, não só na região, mas é um dos maiores festivais do país, né? E nós vemos um investimento gigante em artistas, mas os artistas locais são ocultos, assim, eles são relegados a um segundo plano, não tem palco principal para o artista. Quem foi dos nossos artistas que assumiu um palco principal?
4: Então,
15: isso é muito importante que seja levado em consideração. Nós não estamos aqui tentando fazer política. Nós precisamos que a cultura seja levada.

0: econômico sustentável, importante para a região. O que o turista vem ver aqui no Amazonas? Me fala. Ele vem ver o quê? Ele vem ver a nossa música, ele vem ver as nossas artes, ele vem ver o nosso artesanato, a nossa arte plástica. É isso que nós precisamos ter como visão. É isso que nós precisamos ensinar a empreender, ensinar a ser artista, ensinar a nossa identidade, a valorizar a nossa cultura e a ter, obviamente, os recursos técnicos que nós precisamos ter, porque nós também não vamos entregar qualquer coisa. Então, aprender, desenvolver e alcançar o objetivo maior.
1: Tá certo, então, vamos lá. Dene, convida as pessoas para participarem, para estarem lá amanhã, a partir das 5 da tarde, assistindo e acompanhando esse sarau que tem, assim, uma pluralidade de artes.
2: Então, amanhã, a partir das 17 horas, Teatro Gerbes Medeiros, em frente ao Gringos Bar, próximo à Praça do Congresso, Sarau das Artes. Não percam, é um evento gratuito, 0800, você não vai pagar nada para entrar. Vai ter arte do começo ao fim e eu garanto, se você não gostar, a gente não vai devolver o dinheiro porque não tem dinheiro para devolver. Você não pagou para entrar, não é verdade?
1: Imagina, então, duvido, só vai sair falando bem, né?
2: Com certeza. Quem foi no primeiro, com certeza vai voltar pro segundo e com certeza vai levar mais gente. Então aproveita, pega esse bonde com a gente. Vamos pra lá amanhã. Gerbes Medeiros, Sarau das Artes. Arte em movimento. É nós por nós.
1: Perfeito. Muitíssimo obrigada, senhores, por estarem aqui conversando com a gente no programa 18 Horas. Conversamos com o Fred Farias, que é produtor, e o Dene Viralata, rapper. Gente, vamos lá. Confere amanhã a partir das 5 da tarde, de graça, lá no Teatro Gerbes Medeiros, no centro da cidade. Muitíssimo obrigada. Boa noite.
0: Obrigado. Valeu, galera da Mix. Forte valeu. Abraço. Até amanhã, hein?
1: Até amanhã, gente. Obrigada.
2: Beleza, valeu.
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1: E agora, gente, vencedor Rangel da Silva Costa, parabéns. Vamos ouvir o áudio que ele mandou?
5: Boa noite, Rádio Mix, aqui quem fala é Rangel Silva, motorista de aplicativo. Eu mereço ganhar essa promoção, pois hoje de manhã, quando eu acordei, eu liguei o carro. Quando eu fui dar a partida, o carro não ligou. Fui olhar no painel, tinha uma mensagem: preciso de Ativa Max, ganha a promoção, a notícia completa, por favor, eu te imploro. Esse foi o desabafo do meu carro comigo hoje. Obrigado, Rádio Mix, boa noite.
1: Parabéns pela criatividade. Parabéns, Angel. Aí, foi o desabafo do carro dele hoje. Olha isso,
2: pô, não é, rapaz? O homem mandou um desabafo pra mim que se teve a sorte de ser escolhido, Karine. E ele tá ao vivo com a gente. Vamos falar com ele? Alô, Rangel, boa noite.
6: Oi, boa noite, Kelson. Boa noite, Karine.
1: Valeu, boa noite. Parabéns.
2: E aí, cara, conta pra gente um pouquinho sobre esse áudio. Já foi a primeira vez ou foi outras vezes que você tava tentando?
6: Não, eu mando todos os dias. Deu 18 horas ali, já tô sintonizado, já tô preparando meu áudio, ensaiando pra mandar o áudio pra ver se eu ganho.
2: Muito legal. Agora conta pra gente rapidinho, qual que é a parte do programa 18 horas que você mais curte?
6: Ah, acho que não tem como, né? A parte do trânsito é a melhor, que a gente fica ali sabendo onde tá engarrafado, pra gente pegar as rotas de fuga. É a melhor parte.
2: E agora manda os recados pro teus colegas de trabalho que estão ouvindo a gente aqui na Mix, pra mandarem também, porque é real, você ganhou 40 litros.
6: É muito real, continue mandando, não desista. Eu tô desde o começo da promoção mandando e graças a Deus eu consegui. Acho que meu carro nunca viu 40 litros de gasolina.
2: Tá certo, muito obrigado, viu, Rangel?
1: Que maravilha, obrigado, Rangel. Muito obrigada pela sua companhia, assistindo a gente, acompanhando o programa 18 horas de segunda a sexta-feira. Sucesso aí pra ti, viu? Tudo de bom.
6: Obrigado, boa noite.
1: Tchau, tchau, boa noite.
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1: Falar em trânsito, vamos saber como é que está a volta para casa com André Meirelles. Boa noite mais uma vez, André.
7: Boa noite mais uma vez a todos. Olha só, a gente tem um trânsito ainda mais intenso, diferente do que a gente trouxe aqui no comecinho do programa, ali pela Avenida Governador José Lindoso, nas proximidades da Avenida Timbiras. Nesse momento, o trânsito por lá já está mais carregado ainda. Muitos veículos na via deixando aquele trânsito um pouco mais lento. Ainda com as imagens do Centro de Cooperação da cidade, consigo ver aqui também a situação da Avenida Altaz Mirim, próximo ali da Rua Penetração 2. Por lá, o trânsito agora está caótico. Tem muito mais veículos deixando

0: o fluxo de veículos ali pelo local ainda mais intenso e mais lento ainda para quem segue no sentido de quem vai ali para o bairro. E também na Cosme Ferreira continua aquele trânsito bastante carregado ali, embora já tenha um menor número de veículos, mas continua um trânsito intenso ali nas proximidades da Feira do Coroado. Volto com vocês.
1: Seguimos direto para o editorial 18 horas.
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3: Uma informação divulgada hoje deveria ou deve chamar a atenção da sociedade amazonense. Já são 4.233 denúncias de violência contra crianças e adolescentes este ano no estado pelo Disque 100. Um número elevado levou a Defensoria a alertar para os riscos e os cuidados que devem ser tomados para evitar situação de violência contra esse público. De janeiro a julho de 2026, foram registradas mais de 193 mil denúncias de violência contra crianças e adolescentes no Brasil. Entre os tipos de violência mais comuns estão a física, a sexual, a psicológica, a digital, além de situações que caracterizam negligência e abandono. É preciso reverter essa situação. Sem eufemismos, as crianças e adolescentes são o futuro do país, é fato. Se não cuidarmos delas agora, o que será da sociedade brasileira? É preciso denunciar a violência, mas também tentar de todas as formas que ela não ocorra. Ou teremos uma sociedade de cidadãos e cidadãs violentos que vão reproduzir contra outros essa violência. E as coisas tendem a piorar e piorar sem que vejamos um horizonte de mínima paz. Cuidar dos adolescentes e das crianças é prioridade número um da nossa sociedade.
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4: O 18 horas de hoje fica por aqui. Muito obrigada pela sua companhia. Um beijo, até amanhã. Boa noite, Kenison Paes.
1: Boa noite, Karime Leão. Boa noite a todos e até amanhã.
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4: boa noite, eu sou Graciano Rebelo e tá começando mais um pede no zap. Manda um áudio pra gente, 11 98340 8000, e pede a sua música.
5: Boa noite, Rádio Mix, aqui é o Aurélio, na cidade de Aguaíba, interior de São Paulo. Estou fazendo uma jantinha pra mim, pros meus dois filhos, pro meu neto, tá? E gostaria de ouvir uma música do The Black Eyed Peas, Earth's Lover. Valeu, Rádio Mix, a melhor do Brasil.
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1: Mix, e continua o pede no zap aqui na Mix. Ó, você manda o áudio pra gente no 11 983 408 mil e pede a sua música no pede no zap.
2: Boa noite, Rádio Mix. Aqui é o Flávio Martins, tô falando de Guadalupe agora. Gostaria de pedir uma música aí de Rock Sets, valeu? Abração.
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1: Mix tá rolando, pede no zap, você não esquece. 11 983 408 mil. 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
2: Boa noite, pessoal da Rádio Mix. Aqui é Gilberto Antônio de Guarulhos. Toca pra nós aí qualquer uma do Bruno Ross, mais agitada aí.
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1: Mix e Benson Boone pra finalizar o primeiro bloco do pede no zap de hoje, quinta-feira. Segura na Mix, que já já tem mais pede no zap.
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8: O Festival de Cirandas de Manacapuru vai receber mais de 3 milhões de reais em recursos estaduais neste ano. O valor será dividido entre as 3 agremiações: Flor Matizada, Guerreiros Mura e Tradicional, com mais de 1 milhão de reais para cada uma. O anúncio foi feito pelo governador Roberto Cidade, no Teatro Amazonas. O festival será realizado nos dias 28, 29 e 30 de agosto no Parque do Ingá e deve movimentar o turismo, o comércio e a economia criativa em Manacapuru. Mais informações.

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2: Mix, continua o pede no zap aqui na Mix. Ó, você manda um áudio pra gente no 11 98340 8000 e pede a sua música no pede no zap.
3: Olá, boa noite, que é Ronaldo de Uberlândia, Minas Gerais. Toca uma Legião Urbana pra nós aí.
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2: Boa noite, Mix, aqui é o Pérez de Curitiba, gostaria de pedir Coldplay, toca pra gente Coldplay, tamo junto.
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2: Alô, Rádio Mix, aqui é o Edson de Birité, Minas Gerais. Gostaria que você soltasse uma música pra nós aí do Imagine Dragons. Boa noite pra vocês aí.
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1: Mix e o som da Rihanna finalizando o pede no zap de hoje, quinta-feira. Não esquece, 11 9 8 3 4 0 8 mil. Manda sua mensagem de áudio pra gente, pede a sua música, que você ouve ela aqui na Mix. E o pede no zap tá de volta amanhã, sexta, 7 da manhã.
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